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Da verdade. 9:33. 83.

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Não importa nada nem ninguém. 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

0: Bastante palmas.
1: Obrigado. Vamos aplaudir o Marcelo Teodoro, muito obrigado.
2: Obrigado, gente. Deus abençoe vocês. Muito obrigado.

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1: 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E a hora certa, 2:56.

0: 7,9. E a hora certa, 4:03. 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
1: Opa, bom dia, na Visão FM, 4 horas mais 58 minutos. 4 horas mais 58 minutos, viu, gente? Na Visão FM, 4 horas mais 58 minutos. Bom dia pra você, chegando com a edição do Coração Sertanejo, o Som do Sertão. 4h58 aqui na Visão FM, a rádio que tem o seu jeito. A partir de agora, eu faço companhia com você até as 7 da manhã, com o melhor da música sertaneja, trazendo pra você só modão sertanejo, aqui pela sua Visão FM, a rádio que tem o seu jeito, beleza? Bom dia pra você aqui em Palmas de Monte Alto, bom dia pra você, internautas, bom dia pra você na cidade circunvizinha, sempre ouvindo a gente. Obrigado aí pelo carinho da audiência, onde quer que você esteja acompanhando a nossa programação. Eu disse 4h59 agora, tá bom? Bom dia pra todos, você pode participar comigo pedindo modão sertanejo que a gente toca na programação da Visão FM logo mais às 6, beleza? Bom dia pra todos, hoje domingo dia 2, né? 2 de agosto do ano 2026, desejo pra você um excelente domingo, segundo dia do mês, né? E que o mês seja um mês abençoado pra todos nós, certinho? Na Visão FM 4h59, vamos lá, né? Bom dia pra você que curte a programação na zona rural do nosso município, a você internautas, a você que curte aí na, que trafega BR-030, a você motorista, a você que tá já tirando leite, bom dia pra todos. Começando o Coração Sertanejo, aqui pela sua Visão FM, a rádio que tem o seu jeito. Na Visão FM, 5 horas, Jacó e Jacozinho, cavalo enxuto. Bom dia, 5 horas na Visão FM.

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2: Opa, bom dia da Visão FM, 5:11. Tá aí as primeiríssimas de hoje, aqui do Coração Sertanejo. O Som do Sertão rolou por aqui na programação do Coração Sertanejo. Teve Goiânia Paranaense, Chico Rei Paraná. Ainda teve Gini Gênio e Jacó e Jacozinho fez a abertura da nossa programação de hoje, beleza? Bom dia pra todos curtindo a programação da Visão FM. Bom dia pra você que curte da Fazenda Pote, pessoal lá da Fazenda Três Irmãos também, sempre ouvindo a nossa programação, pessoal lá do Cavalo Russo, pessoal de Barriguda também, sempre ouvindo o Coração Sertanejo. Bom dia pra você lá de Vagem Alta também, nossos amigos aí de Lagoa do Canudo, Lagoa do Couro também, sempre curtindo o Coração Sertanejo. Muito obrigado, pessoal de Pau de Espinho, pessoal de Pajeú, pessoal que curte a Visão FM lá em Curral de Pedras. Bom dia pra você que curte em Pinga Fogo, Mata Verde, pessoal lá do Curralinho, sempre ouvindo. Muito obrigado também pelo carinho da audiência, pessoal do Boi Morto, os amigos lá da Olaria também, Casa Velha, Café Sem Truco, sempre curtindo o Coração Sertanejo. Muito obrigado, tá bom? Meu amigo Vanilson e a Mônica da Fazenda Gamileirinha, sempre ouvindo o Coração Sertanejo também, bom dia. Bom dia para o Demilton em Campinas, São Paulo, também curtindo o Coração Sertanejo. Obrigado, e o Didi do Cedro, sempre ouvindo. Meu amigo Roberto no Ravena, Roberto Trindade, né, Roberto? Bom dia para você, muito obrigado. Meu amigo Cal, aqui do bairro Santa Cruz, também acompanhando o Coração Sertanejo. Meu amigo Bium Badaró, também acompanhando o Coração Sertanejo. Muito obrigado, continue ouvindo o Coração Sertanejo, tá bom? Meu amigo Joaquim, da 7 de Setembro, também acompanhando o Coração Sertanejo, bom dia. Bom dia para o Lima também, lá na Diocresiano também, né? Todo mundo aí curtindo o Coração Sertanejo. Muito obrigado. Meu amigo Odilon, na saída para Sebastião Laranjeiras. Dona Dina também, curtindo o Coração Sertanejo. Agradeço pelo carinho da audiência, tá bom? Na Visão FM 5:13, aqui no Coração Sertanejo, o Som do Sertão. Vamos de modão aqui no Coração Sertanejo. Daqui a pouquinho a gente já manda mais bom dia para você que curte a Visão, tá bom? 5:13, Tonico e Tinoco.

Ok, na Visão FM, 5 horas mais 28 minutos, 5h28 aqui no, na Visão FM, a rádio que tem o seu jeito. Tá aí mais um bloco musical, música sertaneja, né? Aqui no Coração Sertanejo, o som do sertão. Na Visão FM, 5 horas mais 28 minutos. 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

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Na Visão FM, 5 horas mais 30 minutos. Olha, o presidente da Associação Arquilio Manuel dos Santos do Café Sem Troco está convidando todos os sócios para participar de uma reunião que será realizada hoje a partir das 8 horas no local de sempre. Desde já, nosso amigo Dim do Café, o presidente da associação, agradece a todos que compareceram e pede a todos para não faltar e nem atrasar, tá bom? Também tem reunião da Associação da Fazenda São Pedro e Iracema. O presidente está convidando o sócio para participar de uma reunião hoje, a partir das 8 horas, na sede da mesma, para tratar de assuntos de interesse de todos. Desde já agradece aqui o presidente Rodrigo de Araújo Oliveira, presidente da associação, que agradece e faz o convite, tá bom? Olha, nosso amigo Raildo convida todos para um torneio de estilingue. Será realizado hoje, a partir das 15 horas, lá no loteamento Abaité, ali no bar do nosso amigo Bila. Ao mesmo tempo, tem um bingo de um garrote, né, em benefício ao tratamento médico do nosso amigo Bila. E você que ainda não adquiriu essa carteira, procure ele antes do bingo, né? Para você, na hora lá do bingo também, para você estar adquirindo a sua cartela e estar concorrendo aí um garrote, tá bom? O torneio de estilingue é valendo aí R$1.200 em prêmio, mais troféus, onde o primeiro colocado ganha R$500, segundo colocado R$400, terceiro colocado R$200 e o quarto colocado R$100. A inscrição, R$20, 3 inscrição, R$50, 7 inscrição, R$100. A observação, cada competidor só pode ganhar um prêmio. Tem aí munição permitida, bolinha de gudes, também pelotas de barro e esferas de rolamento. Tem a modalidade mata-mata, tem um bingo, como eu acabei de citar, e também tem a organização do nosso amigo Torneio, tem a organização do nosso amigo Raildo e também o Bila, tá bom? Locução Zé Porto, animação por conta do Paredinha do Perna. É o torneio hoje, a partir das 15 horas, no bar do nosso amigo Bila. Na Visão FM, 5h33 aqui na Visão FM. Deixa a gente passar mais a utilidade aqui para poder dar sequência aqui no Coração Sertanejo. 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Na Visão FM 5h33, mandar um bom dia para Neuza Porto, tá ouvindo a gente, o Regis Lisboa, também a Rita, aqui no bairro Oliveira, tá ouvindo o Coração Sertanejo. Nosso amigo Bil da Feijoada, também curtindo a gente, muito obrigado aí pela sintonia, tá bom? Vamos de música na programação da Visão FM, a rádio que tem o seu jeito. 5h33, bom dia.

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1: Opa, Visão FM, 5 horas mais 44 minutos, 5h44 aqui no Coração Sertanejo, o som do sertão. Beleza. Olha, gente, vamos lá, né? Mais um alô aqui para os ouvintes que curtem a programação Visão FM. Alguns levanta cedo, vai tirar leite, outros levanta cedo, vai tomar um. Pois é, bom dia pra todos curtindo o Coração Sertanejo. Cada um tem os seus, suas profissão. Pois é, né? Olha, vou mandar um bom dia aqui pra o João de Almeida. Ele está lá na região de Igaporã. Ele está ouvindo a gente. Muito obrigado aí pela sintonia. Valeu, João. Bom dia pra você. Muito obrigado. Tá bom, meu amigo? O que mais aqui? O meu amigo Leandro, né? O Leandro Lisboa tá ouvindo a gente. Abraço aí pra o pessoal lá do bar do nosso amigo Bill. Bill da Feijoada. Já está aí, já na ativa, né, Bill? Já tá tendo feijoada, pirando buchada, e os seus clientes aí estão aí, ó, degustando aí aquela feijoada e buchada também, né? Valeu, Leandro, bom dia pra você, bom dia pra... É o Leandro, ele gosta de ser tratado como príncipe, é o princeso. Valeu, Leandro, bom dia pra você, muito obrigado aí pela sintonia, tá bom, meu amigo? Bom dia também aqui pra nosso amigo Cal aí também no bairro Santa Cruz, acompanhando a nossa programação, bom dia, tá bom? Todo o pessoal que se encontram aí no bar do nosso amigo Bill, muito obrigado. Meu amigo Edgarde também, né? Bom dia pra vocês aí, obrigado pela sintonia. Meu amigo o Haroldo, do Sítio Paquera também, sempre ouvindo a gente, muito obrigado, tá bom? Quem mais aqui curte o Coração Sertanejo? Bom dia pra nossa amiga dela e Altamira também, né? Que também tem feijoada e buchada hoje também no bar da nossa amiga Dé. Se não falar, aí sobra pra mim também, né, Dé? Mas sobra assim, ela fica enciumada, só falando só de Bill e deixando ela, não falando do comércio dela, ela não gosta, fica enciumada, né? Valeu, Dé, bom dia, muito obrigado, tá bom? Quem mais aqui curte a gente é o Mazinho de Duas Lagoas, região de Igaporã também, sempre ouvindo a gente, bom dia. Quem mais aqui curte a nossa programação? Quem mais aqui? Nosso amigo nosso amigo Firmino aqui no bairro Oliveira, tá sempre ouvindo a nossa programação também, bom dia. Obrigado a todo o pessoal do Oliveira acompanhando o Coração Sertanejo, o som do sertão. Pessoal em Lagoa do Espaço ouvindo a gente, Ederaldo em Lagoa do Espaço, também Etevaldo do nosso bar em Lagoa do Espaço também, Denilson do Saudoso Deja, também ouvindo o Coração Sertanejo, Dedê do Saudoso Deja também acompanhando o Coração Sertanejo, muito obrigado. Meu amigo Passarinho tá sempre ouvindo a gente, Passarinho de Nelson Juriti, não é desses passarinhos aqui não, é outro passarinho, né? Priquito.
2: Bom dia, Roger.
1: Bom dia, vamos de música na programação da Visão FM, a rádio que tem o seu jeito. Na Visão 5h47, Chico Rei Paraná. Quem será seu outro amor?

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1: Então é PM, 5 horas mais 57 minutos, 5h57, e tá aí Ronaldo Adriano e Rick Renner. Luz da minha vida, na Visão FM, 5h57, aqui na Visão, a rádio que tem o seu jeito. 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Na Visão FM, 5 horas mais 57 minutos, nosso amigo Billy Dozin convida todos para o bingo hoje, em benefício ao seu tratamento médico. Vai ser a partir das 15 horas, né? Tem um bingo e também tem o torneio de estilingue. Vai ser a partir das 15 horas no bar do nosso amigo Bila, ali no loteamento Abaeté, viu, gente? Você que ainda não adquiriu a sua cartela, ajudar o nosso amigo Bila a realizar o seu tratamento médico, compareça lá no bar do nosso amigo Bila para poder estar participando aí deste bingo, beleza? Bingo em benefício a um tratamento médico, tá bom? Vamos lá, quem aqui tá. Vamos aqui já iniciar aqui os pedidos dos ouvintes de hoje, né? Aqui no Coração Sertanejo. Iniciando aqui o pedido. Quem aqui tá participando com a gente? Vamos lá, né? 077-999-919742. Pessoal, ouvinte para mandar mensagem para o WhatsApp da rádio para facilitar para mim aqui, né? Para ficar abrindo privado aqui toda hora, né? Fica um pouco contramão para mim, né? Vamos lá, quem aqui tá iniciando aqui o novo pedido de hoje? Vamos lá, áudio no ar. Alô, bom dia.
2: Toca a música para nós. Rick Renner, Casa de Caboclo. Vou oferecer para Vamos agora Luiz Eduardo, João Manuel do Barra Oliveira, Marcelão de Tó, Carlos do Café e todos que estiver curtindo o programa, tá ok? Valeu, bom dia.
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1: Esse aí é o nosso amigo Abelino, vizinho aqui da Visão FM, né? Participando com a gente. Valeu, Abelino, bom dia, muito obrigado aí pela sintonia, tá bom? Ô, Abelino, o menino tá perguntando.
3: A jumenta amarrada onde?
1: A jumenta amarrada onde? Por falar em jumenta amarrada onde, eu quero aqui alertar aí nossos amigos aí da saída pra Sebastião Laranjeiras, que o Abelino tá passando por lá, viu? O Abelino tá passando por lá e lá tem uns animais amarrados lá e liberou esses animais e pode saber. Ele sumiu a jumenta do menino e agora já tá rondando lá pra saída pra Sebastião Laranjeiras. Não sei pra quem o Abelino quer jumento, né? Jumenta. A preferência dele é jumento.
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1: Sei não, menino. Vamos lá, na Visão FM. 5 horas mais 59 minutos. O Regis Lisboa tá aqui, ó, Abelino. Perguntando pra que você quer essa jumenta. Deve ser começando o tempo de plantio e deve ser pra arar a terra, né? Valeu, vamos lá. Quem mais aqui participando com a gente? Nosso amigo Bill da Feijoada. Alô, a nossa amiga Dina. A dona Dina tá acordando meio-dia, tá igual a sua madruga. Logo cedo mandei um bom dia pra você, viu, Dina? Vamos lá, nosso amigo Mazinho também, né? Tá acompanhando a gente. Valeu, Mazinho, bom dia. Dona Dina, bom dia.
4: Bom dia, Roger. Manda meu valor, Roger.
1: Dona Dina tá igual a sua madruga, tá acordando 11 da madrugada. Vamos lá, quem mais aqui? Participa com a gente, nosso amigo Bill da Feijoada. Cadê Bill? Bora lá. Alô, Bill, bom dia.
5: Alô, Roger, bom dia. Tô na área. Você bota um Leonardo aí pra nós aí. Estamos aqui na escuta. Nós estamos aqui a galerazinha. Valeu.
1: Valeu, Bill. Bom dia pra você. Muito obrigado aí pela sintonia, tá bom? Bom dia pra você e pros seus amigos aí também, mais uma vez, acompanhando a nossa programação, tá bom? Quem mais aqui? Vou mandar um bom dia aqui pra o Oscar lá da saída pra Sebastião Laranjeiras. Se falar só Bill aqui, ele, Oscar também não falou. Lembra de Oscar? Oscar também existe. Valeu, Oscar. Bom dia. Muito obrigado, tá bom? Quem mais aqui curte o Coração Sertanejo e participa com a gente? 077-999-919742. Alô, bom dia.
6: Fala, Roy. Bom dia, Roy.
1: Bom dia.
6: Manda um alô pra nós aí, pra Racinha. Aguinaldo, Marão, e toca uma música pra nós aí, tudo parada dura. Qualquer um aí, viu?
1: Beleza.
6: Vamos aqui no Palma.
1: Valeu. Bom dia pra vocês aí, meu amigo Marão, também o nosso amigo Leila do Nova Palmas, quem participou aqui no áudio, também o Aguinaldo, o Binha lá do Nova Palmas também, sempre ouvindo a gente, muito obrigado aí pela sintonia, tá bom? Vamos à Casa de Caboclo, a pedido dele, nosso amigo Abelino.
3: Ai, o meu tá amarradão.
1: Vamos lá, deixa o modão cair. 6 e 1.

0: Legal, na Visão FM, 6 horas mais 11 minutos, tá aí, bobeou a gente, pimba. É o som do trio Parada Dura na programação do Coração Sertanejo, o som do sertão. Vamos lá com mais bom dia aqui para os ouvintes e também informação aqui, utilidade pública, né? Mandar um bom dia aqui para o Tivá na rua, Henrique Dias, tá sempre ouvindo a gente. Bom dia também para o Oswaldo da Castro Alves, Dona Pequena, também a Gildete, a Olivia também na Castro Alves, todo mundo aí na Castro Alves acompanhando o Coração Sertanejo. Muito obrigado aí pela sintonia, tá bom? 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Olha só, o presidente da Associação Arquileu Manuel dos Santos do Café Centro Louco está convidando o sócio para participar de uma reunião que será realizada hoje a partir das 8 horas no local de sempre. Para tratar de assunto de interesse de todos, desde já, o presidente agradece a todos que compareceram, beleza? Também tem reunião hoje na Associação de São Pedro e Iracema. Vai ser a partir das 8 horas, no local de sempre também. Desde já, o Rodrigo de Araújo Oliveira, presidente da associação, é quem agradece e faz o convite, tá bom? E pede pra ninguém faltar e nem atrasar, tá bom? Manda um bom dia aqui para o Romilson da Lagoa de Canudo, tá sempre ouvindo a gente. Valeu, Romilson, bom dia, muito obrigado, tá bom, meu amigo? Alô, bom dia.
1: Bom dia, Roy.
0: Bom dia.
1: Geraldo aqui da Lagoa dos Patórios.
0: Oi.
1: Um bom domingo para nós, que seja uma boa vinda semana para nós, viu? Que venha uma boa semana para nós, Roy. Se você puder, Roy, passa a música aí de Teodoro Sampaio, o salário. Ofereço para todos os meus amigos aqui de Lagoa do Pato, todos que gostarem da música. Obrigado.
0: Beleza, valeu, meu amigo, bom dia pra você, muito obrigado, tá bom? Quem mais aqui? O Mineiro também tá ouvindo a gente, a Aline lá na rotatória também tá ouvindo a gente, bom dia, muito obrigado aí pela sintonia, todo o pessoal que curtindo a programação Visão, tá bom? Vamos lá com mais participação, bom dia, Roger, toca pra mim a música da saudade com Gilberto e Gilmar, tá pedindo pra curtir e oferecendo pra quem gosta da música, quem participa comigo aqui, é o Luciano, valeu, Luciano, bom dia, muito obrigado, tá bom? Quem mais aqui com a gente? A Ana Paula pede música aqui com o Zezé Camargo e Luciano, Andorinha Machucada, pede e oferece pra mim e pra todos que gostam da música. Valeu, Ana Paula, bom dia pra você, muito obrigado aí pela sintonia também, beleza? Vamos lá, o som de Teodoro Sampaio, Vida Dura, 6:15, bom dia.

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1: Oi, Visão FM, 6 horas mais 24 minutos, 6h24 aqui na Visão FM, a rádio que tem o seu jeito. 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Vamos lá com mais participação? 077-999-919742. Legal, né? Bom dia, Roger. Toca pra minha música aí de Chico Rei Paraná, música Tranque a Porta e Me Beije. Tá participando aqui comigo é a Fabiana. Valeu, Fabiana. Bom dia pra você. Muito obrigado, tá bom? Excelente domingo pra toda a família. Acompanhando o Coração Sertanejo, o som do sertão. Roger, toca pra minha música aí de... Chitãozinho Chororó, Coxa de Retalho. Tá pedindo, oferecendo pra todos que gostar da música. Oferece pra mim também, né? E quem tá participando aqui comigo é o Fernando. Valeu, Fernando. Por falar em Fernando, manda um bom dia para o Fernando da Pimenta também, que sempre acompanha a nossa programação. Ele, toda a família, né? O seu pai, o Lourdes, também curtindo a gente, tá bom? Roger, então, para minha música aí de Guilherme Santiago, do outro lado da cidade. Tá pedindo, oferecendo para todos gostar da música que participa, é Aparecido. Valeu, Aparecido, bom dia. Muito obrigado aí pela sintonia também. Bom dia aqui para o Aparecido da Ambulância também, que sempre acompanha a nossa programação, tá bom? Vamos lá, na programação Visão FM a gente toca Chico Rei Paraná, na sequência tem o Chitãozinho Chororó e ainda tem Guilherme Santiago com a música do Outro Lado da Cidade. 6h25, bom dia.

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0: 6h36 aqui na Visão FM, a rádio que tem o seu jeito. Manda um bom dia aqui para meu amigo Wilson Magalhães, tá sempre ouvindo também o Coração Sertanejo, né, Wilson? Muito obrigado pela sintonia, tá bom, meu amigo? É, você, a esposa Roméria, todo o pessoal da Fazenda Tocaia acompanhando a nossa programação, bom dia, tá bom? Bom dia pra Sueli Diamantino, o Valderão também, sempre ouvindo a gente, muito obrigado aí pela sintonia. Meu amigo Carlinhos do Açougue Boi na Brasa também, sempre ouvindo. É, ele e a esposa Eliana também, né? Açougue Boi na Brasa 1 no Paracatu e o 2 aqui na Castro Alves, ao lado do Joaquim do Gás. Joaquim do Gás, né? 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Na Visão FM 6h37, bom dia, mais uma vez a gente manda um bom dia para o Joaquim na 7 de setembro e o Dema também lá na Diocleciano, lá no finalzinho, né? Acompanhando nossa programação, o pessoal ali do bairro da Bica, sempre ouvindo a gente, o pessoal do bairro Barrinha ali no fundão, né? Muito obrigado aí pela sintonia, o pessoal aí do centro da Barrinha também, né? Muito obrigado. Todo o pessoal curtindo na saída para Sebastião Laranjeiras, agradeço pelo carinho da audiência. Nosso amigo Adeon também, Odilon, né? Sempre ouvindo a gente, muito obrigado, tá bom? Meu amigo Kink do Cachorro Quente lá no Nova Palmas, bom dia também para o pessoal da Praça Marcelino Neves, aos amigos da Avenida Santos Dumont, meu amigo Julinho, também o nosso amigo... É, o seu Jessi, também sempre ouvindo a gente. Bom dia para o Zé de Silu na rua Jânio Quadros. Todos os ciganos também. Nosso amigo Messias Cigano, né, Messias? Valeu, bom dia para você aí, para toda a família curtindo a gente. Muito obrigado, pessoal da rua Jânio Quadros, acompanhando o Coração Sertanejo. Agradeço pelo carinho da audiência, tá bom? Na Visão FM, 6h38 aqui na Visão FM, a rádio que tem o seu jeito.
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0: Beleza, também será hoje, né? Lá no loteamento Baité, no bar do nosso amigo Bila, a partir das 15 horas, você é o convidado especial, beleza? Pois é, na Visão FM 6h41, vamos lá com mais participação aqui na programação Visão. Manda um bom dia aqui para o João de Preto, tá sempre ouvindo a gente lá na Fazenda Barra, todo o pessoal da Fazenda Barra acompanhando a gente. Bom dia também para nosso amigo aqui em Palmas de Monte Alto, né? O irmão do João de Preto, Negro da Caçamba, sempre ouvindo a nossa programação, tá bom? Vamos lá, com mais participação, nosso amigo Bila pede música aqui com Zique Zeca, Passão Desenfreada. Ele pede e oferece para todos os amigos que acompanham a nossa programação e agradece mais uma vez aí por estar ajudando contra, a realizar o seu tratamento médico, tá bom? Meu amigo Marcos, do Restaurante MS, ele pede música com Milionários é Rico, Homem Triste. Ele pede para curtir, oferece para toda a família e deseja a todos também um excelente domingo, uma boa semana também, antecipando, né? Valeu, Marcos, bom dia para você, muito obrigado, tá bom? Meu amigo Mineiro tá ouvindo a gente, valeu Mineiro, bom dia, muito obrigado pela sintonia. Vamos lá, bom dia Roger, toca pra minha música aí de Alan Aladim, hoje é 2 graus, tá pedindo pra curtir, vai curtir na programação Visão, quem participou aqui é o Bruno, valeu Bruno, bom dia, muito obrigado, tá bom meu amigo? 6h42, bom dia.

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1: Ele mesmo na Visão FM, 6 horas mais 53 minutos, tá aí na programação da Visão FM. O som do Alan e Aladim na programação da Visão FM, a rádio que tem o seu jeito. 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Na Visão FM 6h54, o presidente da Associação Arquileu Manuel dos Santos do Café Sem Truco está convidando todos os sócios para participar de uma reunião que será realizada hoje a partir das 8 horas, daqui a pouquinho, lá na Associação de Café Sem Truco. Desde já o nosso amigo Jim agradece a todos que compareceram, beleza? Olha, manda um bom dia aqui para meu amigo Valmir Bento, mais conhecido aí como Valmir Cavalo. Tá sempre... Oh, peraí, gente. A gente não pode nem falar Valmir Cavalo, que o computador aqui já dispara. Ei, Valmir, não sou eu não, viu? É o computador, viu? É só falar Valmir Cavalo. Pois é, e isso é uma coisa que tem aqui também o nosso amigo Abelino aí, ó. É só falar em Abelina e já pergunta onde é que Jumenta tá amarrada. Valeu, Valmir, bom dia pra você. Muito obrigado aí pela sintonia, tá bom, meu amigo? Continue ouvindo a programação do Coração Sertanejo, o som do sertão. Nosso amigo Joaquim da Rural também, sempre ouve. Muito obrigado aí pela sintonia. Valeu, Neném de Severa. Alô, Neném, bom dia.
2: Bom dia, Rocha.
1: Valeu, Neném, bom dia pra você. Muito obrigado aí pela sintonia. Continue ouvindo o Coração Sertanejo. 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Pois é, nosso amigo Neném de Severo. Valeu, Neném, bom dia, muito obrigado, tá bom, meu amigo?
3: Cria vergonha e bota uma música caipira aí, vamos?
1: Vamos lá de música caipira aqui na programação do Coração Sertanejo, o som do sertão. Nosso amigo Valdionor do Pinga tá sempre ouvindo a gente. Valeu, Valdionor, bom dia, muito obrigado, tá bom, meu amigo? Vamos lá, Perão, valeu, Perão, bom dia.
4: Bom dia, Roger. Gostaria que você rodasse uma música com o Diatório de Sampaio, Pitou. Quero oferecer para a Sula da Banana, lá no Projeto Formoso, para o Wilson Magdalena Tocaia, para a Nenê Severo mais retinha, para a Dilma Escadinha aqui no Barriguda, para a Nainha Majana, para a Suzana fazer Limeira, todo gostado da música. E para você também, Roger. Tenha um bom dia.
1: Valeu, meu amigo. Bom dia para você também. Muito obrigado, viu, Perón? Quem mais aqui participa comigo? Bom dia, Roger. Tô para minha música de Leonardo, Na Curva da Estrada, tá pedindo para curtir. E quem tá participando aqui com a gente aqui é a Luciana. Valeu, Luciana, bom dia, muito obrigado, tá bom? Quem mais aqui participa com a gente? Bom dia, Roger, toca pra minha música aí de João Paulo Daniel, pra todo dia, tá pedindo pra curtir, oferecendo pra todos que gostaram da música. Quem participa é nosso amigo Beto lá do bairro Oliveira. Valeu, Beto, bom dia, muito obrigado também pela sintonia, tá bom? Vamos lá, na Visão 6h57.

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1: Oi, Visão FM, 7:07. Tá aí a penúltima, ou aliás, a última participação de hoje aqui no Coração Sertanejo, o Som do Sertão. Gente, final do Coração Sertanejo, tô indo nessa, prometo voltar amanhã a partir das 9 da manhã, após o Jornal da Manhã no Zona Livre. E o Coração Sertanejo tá de volta no próximo sábado, a partir das 5 da manhã. A todos, muito obrigado, fiquem todos com Deus. Na sequência, a programação musical, após aí, até as 8, né? Das 8 até as 9, tem o Francisco Benevides com a sua programação. A todos, muito obrigado. Tenha todos um ótimo dia de domingo. A todos também tem um excelente mês, né? Uma ótima semana antecipando para você acompanhando a gente. Muito obrigado, tá bom? Na sequência, música, até as 8, das 8 até as 9, tem o Francisco Benevides com a sua programação. Fica a minha última de hoje com Cleiton Camargo na programação Visão. Valeu, gente, muito obrigado. E a gente se fala no Coração Sertanejo, né? No próximo sábado e amanhã no Zona Livre. Valeu, muito obrigado. Tchau, tchau. Fui.

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Conhecereis a verdade, e ela, em verdade, vos libertará. Conhecereis a verdade. Onde há a verdade nessa terra? Realmente, nessa terra não há verdade mesmo. Mas essa verdade que nós anunciamos é aquele que desceu essa terra de pecado, humanizado como homem, nascido de mulher. Aqui ele sofreu as mais indignas paixões, né, onde os homens maneavam a cabeça contra ele. E ele sofreu tudo isso, todo mal, as maiores ingratidão. E ele não negou o sacrifício que ele veio para fazer, a obediência ao Pai. Ele foi à cruz, derramou seu sangue imaculado, seu sangue carmesim, para salvar esse homem que nada merecia. Homens ingrato para com o Criador, homens perversos, rejeitoso da graça de Deus, do Eterno Pai Celestial. E assim ele submeteu todo esse sacrifício por amor a esse homem pecador que nada merecia. Então, verdade essa que nós não encontramos em lugar nenhum, nem na justiça, nem nos cidadãos de bens, em lugar nenhum nessa terra, porque a própria Bíblia nos fala lá nas cartas de João que todo homem é mentiroso. Aquele que disser que não mente, mentiroso fez. Também, todo homem é pecador, e aquele dizer que não peca, pecador o fez. Então, não há verdade entre nós, há uma verdade parcial entre nós. Na justiça, a verdade parcial, onde o dinheiro faz influência, compra a sentença, condena quem é justo e absolve quem é culpado, como nos Estados Unidos, por exemplo, já tem história que pessoas foram mortas, condenadas à morte na cadeira elétrica ou na câmara de gases, e depois, anos depois, apareceu o verdadeiro culpado, o cara pagou inocente. Então não há verdade entre os homens, nem na própria justiça. Entre nós há uma verdade parcial, uma verdade fingida, uma verdade que não sustenta a verdade, mas Cristo, ele sustentou a verdade, e essa prova dessa verdade você encontra nas páginas sagradas da Bíblia, escrita há mais de 2000 anos sobre ele. Então essa que é a verdadeira verdade que nós pregamos, que o homem deve conhecer essa verdade e viver pela verdade, por essa verdade, que é Cristo, ungido do Pai Eterno, Criador, que veio dar a sua vida a troco da obediência do homem para obter o perdão dos seus pecados. Não tem cobrança de dinheiro nenhum, nem de sacrifício nenhum. O único sacrifício é esse, é você tomar a atitude de aceitar ele como um suficiente salvador da sua vida para obter o perdão dos seus pecados. Fora disso, não, a Bíblia fala que não há salvação. Fora disso, a Bíblia nos diz que não há verdade, na face dessa terra, dessa humanidade rebelde, entre eles, pessoas decentes, honestos, mas não há verdade, porque a própria Bíblia nos diz que todo homem é mentiroso. O Eterno Criador olhou do céu para a terra e não viu nenhum justo sequer. Todos pecaram, todos foram destituídos da glória do Eterno Criador. E a Bíblia fala que o salário do pecado é a morte. E o dom gratuito do Criador é a vida eterna. Então, a morte vai habitar no homem rebelde, que não crê no Senhor e não abre o seu coração para ele. Vive o seu bel prazer, estribado na sua riqueza, no seu poder de justiça, ou político, ou o que for, renda milionária, A morte habita nele. Porque a Bíblia nos fala que aquele que tem o filho,
tem o Pai. Aquele que não tem o Pai, a ira de Deus, a ira do Criador, permanece sobre ele. E a ira do Criador é a morte. Para aqueles que estão distanciados do Senhor. Então essa é a verdadeira verdade. Entendeu? Não adianta o homem se desculpar, não, eu sou bom, eu sou honesto, cumpro com meus deveres, que é um direito do cidadão, cumprir o seu dever, seus compromissos, honrar os seus compromissos sinceramente, mas isso não justifica para que ele seja salvo, que ele receba o perdão do Senhor. Não justifica, né? É uma boa qualidade, é claro que quem aceita Cristo tem que ter essas boas qualidades, conservar essas boas qualidades, ser honesto, honrar a família, honrar os seus direitos, amar o próximo e honrar os seus compromissos. Enfim, tudo aquilo que é bom deve seguir, aproveitar por meio do aceitar o viver para Cristo. É viver para Ele. Ter Ele como o único suficiente salvador da sua vida. Ele disse, vindes a mim, todos aqueles que estão cansados e oprimidos, e eu vos aliviarei. Meu fardo é leve, meu jugo é suave. Então é leve carregar. Qual é o fardo de Jesus? É carregar Ele, o nome dEle dentro do seu coração, e deixar as coisas do mundo, as pragas deste mundo, as coisas que mancha a alma do homem. É suave, também ele disse, o jugo dele é suave, quer dizer, o jugo dele é você andar com ele como o boi de carro, né? Ele tem a canga que ajunta os dois, e ali no meio se coloca o cabeçalho do carro, ou no carretão, e ele arrasta. Os dois ali estão em jugo. Trabalha em jugo, assim é o cidadão que aceita Cristo na sua vida. Ele anda daí em diante com Cristo, igual o boi de carro, a parelha de boi de carro no carro, né, no carretão. É isso que Cristo requer para você ser salvo e um dia gozar na mansão do paraíso com Ele na eternidade. A Bíblia nos dá o relato do jovem rico, era um príncipe, diz a Bíblia, muito rico, e ele abordou Jesus Cristo com lisonja, achando que ele era rico, como aqui na terra, nas pessoas que é rico, até a lei tem medo dele. A gente vê aí os políticos aí que roubam milhões dos cofres públicos, nosso dinheiro. E depois o ministro lá fica passando a mão pela cabeça dele, fazendo corpo mole, entendeu? Porque está correndo dinheiro, está gastando dinheiro para se defender com o nosso próprio dinheiro, muito advogado em cima, entendeu? O cara gasta muito e não gasta nada porque ele gasta do nosso dinheiro para se defender e depois fica muito rico ainda, com o que sobra. Essa que é a verdade do Brasil, do país e muitos outros países, não é só o Brasil, não, tem outros países aí da mesma qualidade ou pior, a corrupção. Então aquele jovem abordou Jesus com lisonja. Chegou aí, bom mestre, que farei para alcançar a vida eterna? Pensava ele que, por ele falar que ele era rico, Cristo ia receber ele, ia, né, passar a mão pela cabeça dele e me segue e tal. Não, ele disse que, aí Cristo perguntou para ele, respondeu para ele, né, ele, quando ele disse que ele faria para alcançar a vida eterna. Cristo disse, guarde os mandamentos, honra pai e mãe. Ele disse, tudo isso eu já fiz, é moleza para mim, isso já foi feito. E aí Cristo é onisciente, sabia que não era verdade o que ele estava falando, era lisonja. O Senhor vai e diga para ele, não, vai lá e vende tudo que você tem, reparta com os pobres e vem e segue-me, e terás um tesouro no céu. Olha, o tesouro do céu é superior a toda aquela riqueza dele. Não é que o Senhor quer fazer isso para as pessoas ficarem pobres, vender o que você tem e partir com os outros, né? Não é isso. Cristo provou ele que ele estava mentindo, entendeu? Quando o Senhor falou isso para ele, ele entristeceu, voltou, abandonou, virou as costas para o Senhor e foi embora. Preferiu ficar com a riqueza material, onde a Bíblia disse
que o ladrão rouba, mina e a traça corrói, né? Dinheiro o ladrão rouba, pode até matar a pessoa por causa dele, como tem matado, né? Muitas pessoas morrem diariamente por causa da riqueza, do dinheiro. O ladrão vai lá e mata o cara para tomar o dinheiro, os golpistas. Mas o tesouro do céu, ninguém rouba ele. A traça não mina, a ferrugem também não dá nele, porque ele está guardado na glória do Senhor para todos quantos aqueles que é obediente ao Senhor. Então, com essa mensagem, eu declaro mais um programa Caminhando, Semeando com Cristo, de volta com a palavra da verdade. Conhecereis a verdade e vivei por ela. Vivei por Cristo, nosso Salvador. Eu vou mandar um bom dia aqui todo especial para o Oswaldo lá no Tanque Velho, para José Boca Rica, também para Verbenas, que é irmã de José Boca Rica, lá no, nas Abrobras, né? Também para o seu esposo Zé Aniso e todos, né, da família, e toda aquela região onde a emissora cobre e que está na escuta do programa. Tenha um bom dia todo especial em Cristo, nosso Salvador, a verdadeira verdade que morreu pela nossa causa para nos fazer verdade, né? Nele, em Cristo, nosso Salvador.

0: também nós estamos num período de fervor, né, na política, onde os homens estão fazendo as suas convenções, apresentando os seus candidatos, para o povo escolher. Para o povo escolher. E nessas convenções tem os analistas, né, que observa, faz uma análise das propostas do cidadão que é candidato, né, à presidência da República. Outros senadores e deputados. Então eles fazem uma análise das suas propostas para mostrar ao povo, para poder saber escolher, que é uma missão também da igreja, onde prega-se a palavra do Senhor. Não é fazer, vamos dizer assim, a escolha de cada um é independente, mas apresenta as propostas para cada um se identificar qual é aquele que tem qualidade para administrar a nação, né? Não votar no escuro, porque antigamente, hoje tem igreja aí que quer tomar o poder político, e a igreja não veio para isso. A ignorância desses pastores, desses líderes de igreja, está fazendo partidarismo dentro da igreja. É um absurdo, isso é uma heresia, entendeu? Não se pode fazer partidarismo dentro da igreja. Pastor nenhum pode dizer: aqui o meu candidato, vocês votam nesse candidato. Isso é heresia, isso é até pecado. Rebeldia desses pastores, desses líderes, com interesses financeiros, de ser beneficiado pelos políticos que elege a favor deles. Isso é grotesco, isso aí, entendeu? A igreja, ela não veio para tomar o poder político. Ela veio para ajudar o poder político a governar. Ela veio para iluminar o poder político, entendeu? Protestar contra as leis desalmadas, contra os pobres. E que aí hoje tem a bancada evangélica, mas lá em cima eles não protestam contra as leis do desalmada contra os pobres. Estão a favor dos golpistas de dinheiro, né? Os colarinhos brancos, que rende dinheiro para eles também, dão propina para eles. Então, está uma mancha negra no evangelho, nesses líderes de evangélico que lideram essas denominações, com interesses financeiros, políticos, usa os seus adeptos, seus seguidores daquela denominação, como massa de manobra, né, para favorecer eles politicamente com esses camaradas, como tem favorecido aí. Pastores presos, encarcerados, outros processados por corrupção, quando a Bíblia diz que a nossa justiça tem que sobrepor a justiça dos fariseus. Os fariseus são aqueles que não creem no evangelho, que vivem o seu bel prazer. A nossa justiça tem que sobrepor a eles. Mesmo que não somos donos da verdade, mas nós temos que, né, imitar a verdade. A nossa justiça tem que sobrepor sobre a justiça desse povo corrupto. Mas eles estão envolvidos com as escandalosas. Pastores têm sido repreendidos aí, pedindo propina num governo anterior, de forma descarada, que as pessoas incrédulas: não, senhor, você pode ficar com o seu projeto? Não quero, não. O cara pedir propina na cara de pau, assim, um homem que conhece a verdade, conhece a Bíblia, diz que segue, prega o nome de Cristo, pedir propina. Aconteceu isso no Brasil aí, vergonhosamente, pastores, e o pior é que esse camarada era pastor, e é pastor aí, entendeu? Com várias acusações aí, e aí vai a vida bagunçada dele. Então é isso aí. A igreja, com a palavra do Senhor, ela não está impedida de votar. Se o cara não quiser votar também, é um direito dele. Ele vai lá, justifica o seu título e acabou. Mas não é direito o líder apresentar um candidato, pedir voto para ele dentro da igreja. Lá fora, na porta da igreja para lá, ele pode pedir, ele tem a sua preferência, ele pode chegar de forma pessoalmente com outro amigo, eu vou votar em fulano de tal, peço sempre dar uma força aí, dar um voto aí para ele e tal, entendeu? Mas no púlpito é pecado, é heresia grotesca o cidadão, líder da igreja, fazer movimento, chamar político, entendeu? Pode sim chamar o político dentro da igreja, ou chamar não, se ele vier à igreja, o pastor pode apresentar ele, está aí o cidadão fulano de tal, do partido fulano de tal, o candidato a tal cargo na nação, está aí a escolha dos irmãos, queiram votar nele, quem queira votar, vote, mas a escolha fica independente de vocês, cada um escolhe na sua liberdade, porque o voto é secreto. Mas não, como está acontecendo, é heresia. O cara põe o camarada, não tem vínculo nenhum com arrependimento, põe em cima do púlpito, e bota o cara para falar no microfone, pedir voto para ele e tal, no meio da igreja. É um pecado triste. Cristo fica entristecido, fica manchado o evangelho com essas práticas pecaminosas, corruptas, imorais, que esses líderos de evangélicos estão fazendo com a palavra do Senhor. Entendeu? Que a igreja veio para orar para esse povo, para iluminar eles, para protestar contra as leis desalmadas que eles criam, pessoas sem Deus, né, sem temor ao Senhor, melhor dizendo, cria leis desalmadas que para eles agrada, mas para o pobre não aguenta. Entendeu? É o que Cristo disse com os fariseus: vocês põem carga pesada sobre os pequenos, carga que vocês não aguentam e põem nas costas deles. É assim que esse povo faz. E os pastores estão se mandando com esse povo. Qual é mais a confiança que tem no evangelho do Brasil? Então, é um escândalo, uma crítica tremenda do evangelho no Brasil, por meio desses líderes que se diz guiar o rebanho para um dia chegar à glória do Senhor. Está guiando para o abismo, né? Guiando para o abismo, para cair na cova juntamente com eles. Então, tem várias análises aí de vários partidos. Eu consegui um aqui, entendeu? O que ele diz, olha, esse analista dessa convenção.
1: Vou te fornecer uma boa...

desse candidato à presidência da República. Um coloca biografia, quer dizer, o currículo, né? A pessoa observar o currículo desse cidadão, que é a biografia dele, quem é ele, a honestidade dele e tal, está na sua biografia. Educação, benefício social e projeto de tecnologia de geração de emprego e renda para o país. O outro, do outro lado, é a família acima de tudo, né? É, no discurso, o coronelismo, o mandatário soberano com os pés em cima da nação, sem ninguém levantar a cabeça para ele, porque ele é o tal, como diz aí, está acima do Brasil e talvez até acima de Deus. O cara não tem nada com Deus. Quando... É isso que é a vergonha aí de uns políticos aí. Já botou esse cara em cima. Entendeu? Eu vou declarar o nome dele, José Welto Bezerra. Entendeu? Hoje ele, coitado, é um bezerro de ouro, um idólatra da Assembleia de Deus, missão não é Belém. Hoje ele manda a Assembleia de Deus há mais de 50 anos, agora é presidente da Assembleia de Deus de São Paulo. Nas suas eleições ele faz corrupção, compra voto para poder se eleger, mantendo o poder na Assembleia de Deus, igual os políticos. Por isso que ele está amanado. Diz que a ovelha conhece a outra pelo berrar. Né? Pelo berrar ela conhece quem é a outra. Assim, esses camaradas aí, líderes de ovelha hoje, de igrejas. Então está aí. A oferta, oferecendo a nação, outra nação, para vir intervir no país, bombardear o país, para tomar a riqueza do país, entregar as riquezas do país, entendeu? Neutralizar a influência de outra nação que está trazendo tecnologia e gerando emprego e renda para o município com indústrias e outros meios de importação e exportação, entendeu? E aí está favorecendo a nação que é cruel. O Brasil viveu tempos cruéis, debaixo dos pés dos Estados Unidos, que só tira o leite da nossa nação. Ele não quer nada que o Brasil levanta a cabeça. Ele só tem o Brasil como isso é dito há muitos anos, que eu conheço esse ditado. Os Estados Unidos têm o Brasil como uma vaca de leite de boa qualidade. Só vem aqui tirar o nosso leite e sacrificar. Quem lembra do FMI? Eu lembro. Na época da ditadura, como era a situação, eles ditavam, ó, tem que apertar o cinto, entendeu? O cinto do brasileiro, a cintura do brasileiro está igual no macaco, tão fina, de tanto eles apertar o cinto, entendeu? Para emprestar dinheiro para nós, né? Tinha um ministro aí na época, esqueci o nome dele, passou agora um baixinho gordo, ó. Então, hoje, esse ministro, que era da ditadura, hoje ele reconheceu. Eu assisti um documentário dele, ele reconheceu a administração da esquerda, que se chama de esquerda, que na Bíblia não tem nada de esquerda nem direito. Não existe na Bíblia partido de esquerda nem direito. O partido de esquerda da Bíblia é Satanás. Que esse líder aí disse que a esquerda do Brasil está com Satanás. É. Proíbe até entrar dentro das igrejas deles. Tem uns líderes aí que já declarou isso. O próprio José Welto Bezerra. Um absurdo uma coisa dessa, fazendo acepção de pessoas, entendeu? Então, não há partido político na Bíblia. A Bíblia nos fala no Salmo 37, se não me engano, que o governo da terra é entregue aos homens.

Entendeu? E o Senhor abençoa eles. O Senhor não abençoa esses camaradas, parece que ele não conhece a história de Nabucodonosor. Nabucodonosor era um rei ímpio, ingrato. Tanto é que ele derrubou o templo de Jerusalém, botou fogo, carregou os bens. Entendeu? Era um rei que tinha, Deus deu poder para ele. E era ímpio. Mas às vezes um homem tem coração para administrar o bem na lei, como a lei pede. Mas Nabucodonosor, um dia ele se rebelou, se exaltou, né? Ele saiu na sacada do palácio e disse: essa não é a grande Babilônia que eu fiz para a magnificência do meu nome? Olha, colocou ele acima de Deus. O Senhor naquele momento feriu ele com a doença que se chama lacantrofia, que o homem é uma doença, uma enfermidade que o homem tem desejo de comer erva do campo como boi. E a Bíblia diz que ele foi. Naquele momento que ele foi para o campo comer erva, igual o boi, 7 anos, as suas unhas cresceram, o pelo, o cabelo do leão, até o dia que ele caiu em si e arrependeu do pedido, o Senhor cobrou, né, as faculdades dele e voltou para a sociedade. Então é isso aí. A administração da terra está entregue aos homens. Agora o Senhor não põe ele lá para ele fazer malvadeza, ele faz porque quer. Não coloca ele lá para ele fazer corrupção, ele faz porque quer. E aí fica sujeito às leis, né? Às penalidades. Então é isso aí. Está aí uma análise desse cidadão em relação a esses dois candidatos, que são os dois principais da nação, né? Está na frente aí nas pesquisas o candidato do PL e o candidato do PT, entendeu? Está aí a análise aí desses dois cidadãos que esse analista fez aí para nós, com esses eleitores que vão escolher esse povo, saber escolher quem é que merece o seu voto, quem é que tem melhores projetos, que você acha que tem melhores condições de vir administrar a nação. Pois é, é isso aí. Aí cada um faz a sua análise, não podemos dar opinião. Quem está bom aqui, cada um sabe quem é o projeto que merece o seu apoio. Amém? Aí.

programa Caminhando e Semeando com Cristo, de volta com a palavra da verdade. O mundo está em aflição. Assim foi no período antediluviano, no período de Noé. A Bíblia nos diz que o pecado cheirou mal às narinas do Senhor. O Senhor disse: me arrependo de ter feito o homem, vou destruir tudo. Toda a criação que o Senhor fez, a maioria dela foi ingrato para com o Senhor. Ele criou anjos, gerou anjos. Esses anjos, uma terça parte rebelou contra ele. Anjo que vivia no esplendor, anjo que era o aferidor, habitava no meio das pedras fogueadas no céu. Era um indivíduo de quinta grandeza, ele era a segunda pessoa do Criador. Esse anjo deixou-se tomar por orgulho e desejou ser maior do que o Altíssimo, maior do que ele. Chegou a dizer: subirei às alturas, acima do Altíssimo. Olha a expressão dele: subiria às alturas, acima do Altíssimo, e faria sua morada e reinava como ele, ou igual a ele. Acima do Altíssimo ele queria ser. Acima do Altíssimo está os anjos serafins, que quer dizer fogo, os anjos de fogo. Ele faz um arco em cima do altar do Altíssimo e clama dia e noite: santo, santo, santo, santo é o Senhor dos Exércitos. E ele queria subir acima desses anjos, que não tem ninguém a mais acima disso aí. Ele queria subir acima disso, fazer a sua morada e reinar como o Senhor. E o Senhor disse: se tu subir acima das estrelas... As estrelas aqui na Bíblia significa os anjos, que esses anjos serafins, os anjos para Deus é conhecido como estrelas, né? Então ele disse, o Senhor disse: se tu subir acima das estrelas, que esses anjos fazer o seu ninho, de lá eu te derribarei. O Todo-Poderoso disse isso, e ele se manifestou a besta, e o Senhor derrubou ele de lá, e ele se estrondou aqui na terra, né? Se diz que o estrondo dele aqui na terra foi um abalo igual uma bomba, que o impacto dela mata as pessoas, que matou parte dos animais, monstros animais que tinha naquela época, que era administrado por eles, que era o período anti-Adão. O Senhor, muitos de nós pensam que o mundo foi feito para nós. Não, mas o mundo não foi feito para nós. O Senhor fez o mundo para os anjos, esses anjos. Esse aferidor deu ele autoridade para administrar os outros aqui na terra e esses animais, o mundo aqui na terra. E existia, segundo as alusões da Bíblia, as evidências, que tinha um homem bipartido, que era um homem tipo um animal. Ele era grotesco, tipo um animal. Foi esse homem que Leonardo da Vinci conseguiu um fóssil dele, e ele fez o análise e tirou que o homem desenvolveu do macaco, porque esse homem, ele era tipo um animal, né? O gatinhava tipo um macaco, só que ele não tinha rabo, era homem mesmo, tipo um homem, mas andava de forma tipo um animal, né? E aí, quando ele bateu na terra, o estrondo que teve, poeira, uma poeira, tipo uma poeira atômica, levantou, cobriu a terra, os céus, o sol, e aí houve o período glacial. O gelo tomou conta e matou toda a criação. E a Bíblia e as evidências que foi dado, né, foi uma inundação, né? Então a inundação do período de Noé já é a segunda inundação depois dessa, entendeu? E aí tudo foi acabado, a terra perdeu a forma, ficou coberta de água, né? E aí o Senhor, não se sabe quantos milhões, milhares, bilhões de anos que levou, o Senhor resolve aí reconstruir este mundo, né?
Aí deu a ordem para aparecer a luz, aparecer a terra, depois criar os animais, as árvores, o campo, né? Ele habitou a terra e depois ele criou agora o. E rebelou contra ele, que tinha autoridade, segunda autoridade abaixo do Senhor, para vingar desse indivíduo. E aí colocou esse homem lá no jardim, fez um jardim, que deu o nome do Éden. Éden quer dizer um paraíso, um deleite, né? Lugar de mordomias, delícias. Colocou esse homem. Esse anjo caído invejava a comunhão desse homem que o Senhor fez para poder vingar dele. Foi lá no jardim, conseguiu derrubar também. Conseguiu derrubar ele. Aí dois caídos. Né? Mas como esse homem foi criado em fraqueza, em carne do barro, o Senhor deu oportunidade para ele se arrepender. Quer dizer, é. Fez o sacrifício do animal, vestiu ele quando ele pecou lá no jardim, viu que estava nu e tal. O povo conhece a história do jardim, né? E vestiu ele de pele e mandou ele, expulsou ele do jardim, do paraíso dele, lavar a terra e comer o suor do teu rosto. De hoje em diante você vai sentir dores, né? Abrolhos, espinhos, vai enfrentar na sua vida. A mulher multiplicou a dor de parto, né? Que antes não tinha. A mulher dava luz como o parto era como uma anestesia, né? E dá fazer uma cirurgia, corta sua carne e você não sente. Assim era o parto da mulher de Eva naquela época. E aí veio e o homem resolveu levantar contra Deus. Então o Senhor teve paz só até as criações. Depois da criação, tudo rebelou contra ele. Quando ele criou o homem, ele descansou no sétimo dia, no sábado. Mas depois Adão pecou, ele teve que levantar para socorrer esse homem caído. Entendeu? E aí entrou. O Senhor voltou novamente a trabalhar e trabalha até hoje. Não teve mais descanso. O homem está sempre rebelando contra o Senhor, de todas as formas no mundo, né? Criando injustiça, guerras, derramamento de sangue e corrupção e por aí vai. O mundo está uma podridão. E aí a Bíblia nos diz que esse pecado cheirou mal na vida do Senhor, que ele resolveu acabar com o mundo, arrependido de ter construído o homem. Vou destruir todos da face da terra. E aí no meio desse homem rebelde que estava naquela época, no período de Noé, ele encontrou um homem justo, temente a ele, que vivia em convivência com o Senhor na fé. É, contritado o seu coração com ele, por causa desse homem ele não destruiu tudo novamente, como ele fez a primeira destruição daqueles anos, destruiu tudo, né? Veio um frio que cobriu toda a face da terra, matou tudo, e depois veio um dilúvio e cobriu toda a terra novamente, é. E aí com Noé, o Senhor resolve testar Noé. O Senhor testa toda a fé de todo homem. Todos eles que aceitar Cristo vão passar por um teste. O Senhor tentou Noé, provou ele, mandou e deu ele a proposta, um projeto, né, por meio certamente de uma visão, e ele recebeu por fé, de fazer uma arca de cerca de 150 metros de comprimento, 50 de altura, acho que 13 de altura, 50 de largura, entendeu? E ele obedeceu. Foi fazer aquele projeto, aquele coisa que era impossível pelos olhos humanos, sem fé, é impossível um homem fazer uma construção daquela, uma arca daquela, para poder colocar animais dentro, porque vinha uma chuva, cair água do céu e encher o mundo, né, mudar tudo, porque naquela época não chovia também. Subia um vapor da terra como um brejo, minava a água para cima e regava as plantas, porque não tinha lavrador naquela época.
E aí o povo não acreditava. Chuva, nunca viu isso, vai cair, nem nuvens conhecia. Hã? E aí Noé, ó, seu martelo, mas seus filhos, ele e seus três filhos e as suas três noras e ele mais a mulher, né? Martelo e serrote na carpintaria da construção da arca, até um dia ela ficou pronta. Ele levou cerca de quase 100 anos para construir essa engenhosidade. E aí, quando chegou o dia dela pronta, o Senhor ordenou que ele entrasse na arca com os animais, né? É um par de animais, outro de 7 pares, né? Os animais imundos entrou de par em par, outros de 7 pares de que eram benéficos, até que aconchegou de tudo dentro da arca e ficou pronto para a arca navegar. E a Bíblia nos diz que a arca ainda ficou 7 dias com as portas abertas, esperando que alguém acreditasse no que Noé falou e que ia acontecer, vinha para a arca e achava conforto, achava abrigo. Mas ninguém veio, somente zombava. E aquele ponto lá esperando a água cair, esse mundo de trem flutuar. É maluco, maluquice, onde vai acontecer. É, provavelmente eles diziam assim, cada um tinha a sua versão de crítica contra Noé. Até que veio o dilúvio. Aí quando a chuva começou a cair, o povo começou a acordar, lembrar das palavras de Noé. Olha, coisa está acontecendo, Noé estava certo. E a chuva continuou e não parou, e aí a água foi subindo e foi subindo e foi cobrindo os pés, né? E aí eles começaram a desesperar, a correr pela arca. Noé vai nos salvar, mas chegou lá, a arca estava fechada já. Pelo 7 dias ninguém entrou, o Senhor betumou ela por fora. E aí o dilúvio veio e cobriu todo mundo, matou tudo. Provavelmente todo ser vivente da face da terra foi, segundo a palavra, foi destruído. E eu creio que somente sobreviveu os peixes, né? Porque peixe não morre dentro da água. Peixe não pode viver em lugar seco. Não tiver água, o peixe morre. E provavelmente só viveram os peixes. E Noé, com a sua família, que estava dentro da arca, se salvaram. Né? E aí, 40 dias de água caindo, o abismo também lançando água para cima. E até passou o tempo, né? A chuva estancou e as águas baixaram, e a Bíblia nos fala que Noé, a arca foi aportada lá, ancorada no Monte Ararat, lá no Iêmen, parece, se não me engano, lá daquela Arábia, lá, aquele mundo lá. É, e aí Noé saiu, levantou um altar, celebrou graças ao Senhor. Mas depois, mais tarde, o homem novamente pediu ao Senhor mandar Cristo para morrer na cruz para salvar esse homem. Então o homem só dá trabalho para o Senhor. Veja a bondade do Senhor, veja a misericórdia dele para com o homem, para com esse homem rebelde, que só dá trabalho para ele, não dá descanso. E aí veio Cristo, entendeu? O segundo Adão. A Bíblia nos fala que por meio dos nossos antigos pais, o pecado entrou a todo homem, afetou todo mundo e a natureza. É, e por meio de um só homem, que é o segundo Adão, que é Cristo, superabundou a graça, superabundou, né, sobre o pecado. Então Cristo foi obediente ao Pai até a morte de cruz. Antes disso ele foi testado. O Senhor, a Bíblia nos fala, quando ele foi batizado por João Batista, ele foi impelido, o Espírito do Senhor impeliu ele para o deserto, e lá ele foi tentado por Satanás, né? Satanás pegou umas pedras lá parecido com os pães, porque ele estava com fome. Em jejum ele ficou 40 dias e 40 noites sem beber e sem comer. Era um momento oportuno para ele fazer transformação daquelas coisas que Satanás estava influenciando a ele. Vendo aquela pedra, e disse para ele: ó, se tu és o filho de Deus, mande que essas pedras se tornem em pães, porque ele sabia que o Senhor tinha poder. Ele conhecia as maravilhas que o Senhor fez. Ele ressuscitou morto, ele curou cego, ele fez surdo ouvir, ele curou aleijado e colocou para andar. Então era uma oportunidade para ele
derrubar o Senhor. E disse: se tu és o Filho de Deus, faça com que essas pedras se tornem em pães. E ele disse: ó, nem de pão, nem só de pão vive o homem, mas de toda a palavra que sai da boca do Pai, do Criador, né? Aí ele vai lá, pega ele, leva o pináculo do templo e diz: olha, se tu és o Filho de Deus, então lança daqui para baixo, pois que está escrito, né, lá no Salmo: dará ordem aos seus anjos para que guardem os seus pés, para que não tropecem em pedras alguma. O Senhor disse para ele, Cristo: olha, não tentarás o Senhor teu Deus. Levou ele lá em outro pináculo lá e disse: olha, está vendo todo esse mundo aí, ó, todo esse reino aí, tudo isso te darei se tu prostrar e me adorares. Aí o Senhor responde para ele: vai-te, Satanás, somente ao Pai, ao Criador eterno, prestai culto, e só a ele, né, só a ele prestai culto. E aí ele se estourou, deixou Cristo por algum momento, mas depois ele continuou, até na cruz ele tentou Cristo. Quando aquele ladrão disse para Cristo, quando os três estavam crucificados, o ladrão disse: olha, se tu és o Filho de Deus, igual ele usou lá no pináculo do templo, mandou Cristo lançar a cabeça abaixo, ele disse: ó, se tu és o Filho de Deus, então lança, desce dessa cruz, salva tu e a nós. Mas ele não sabia que ali estava a vitória de Cristo naquela cruz. A obediência que ele foi cravado naquela cruz era a vitória dele, né? O Senhor tinha poder de mandar uma legião de anjos e não deixar ninguém pregar ele na cruz. O outro ladrão do outro lado disse: olha, tu não temes o Filho de Deus? Nós estamos aqui porque os nossos atos, né, é merecido nós estar nesse lugar, nos mereceu esse lugar, mas esse nada fez para que está aqui pregado. E aí vai e vira para Cristo e diz: olha, Cristo, Jesus, lembre-se de mim quando entrar no paraíso. O Senhor disse para ele: hoje mesmo tu estarás comigo no paraíso. Então é assim a história da humanidade, cheia de sangue. O tempo já está afindando e continua o derramamento de sangue. Vemos as nações aí caçando briga um com o outro, entendeu? A nossa nação também está aí já, como diz um camarada aí, vizinho aí, que está querendo invadir a nossa nação, mandar a nossa nação, e pode sofrer uma hora um ataque, como ele tem feito em outras nações. Você vai lá para a Europa, né, a Europa está abalada, um derramamento de sangue tremendo, morrem milhares de pessoas por dia naquelas guerras lá. Tanto de gente, até brasileiro, já morreu mais de 100 brasileiros lá, que vai lá lutar. Você vai lá para a Europa, a Europa está abalada, um derramamento de sangue tremendo, morrem milhares de pessoas por dia naquelas guerras lá. Tanto de gente.

O mundo, as indústrias de armas estão ganhando tanto dinheiro que não sabem onde mete dinheiro. As indústrias de armas. E tanta gente morrendo de fome. A África. A África come couro de boi. Exporta, os frigoríficos exportam couro de boi para a África. Para fazer alimento, eles cortam lá, torram aquilo e fazem uma paçoca lá, entendeu? Para comer. Olha que absurdo. Como nós aqui come coxa de frango, carne, isso não pode comer em abundância, mas ninguém morre de fome nesse país. E lá você vê a situação. Mas tem promessa em nosso país de fazer tragédia contra o nosso país. Porque o país está prosperando. E aí o outro está invejando. Está com inveja, quer tirar o proveito para ele como tirava antes. E aí vai a situação do mundo de mal a pior. O ser humano gasta mais dinheiro, cada foguete daquele são 2, 3, 4 milhões que tem foguetes, entendeu? E na hora que cai no lugar, estoura, mata pessoas, faz destruição, entendeu? Bilhões, gastando bilhões, e a nação desses países que estão em guerra estão em dificuldade, passam fome, passam dificuldade, outros morrem doentes, porque um está defendendo, o outro está atacando. Entendeu? E aí aquela questão que, né, se correr o bicho come, se ficar o bicho pega, então tem que lutar. E aí vem os prejuízos, não só financeiros, materiais, mas como de vidas. Quantas vidas tem morrido por dia, por exemplo, na guerra da Rússia com a Ucrânia, diz que é um moedor de carne, uma coisa tremenda, né? Mas o homem do outro lado não quer a paz, não quer acordo, quer que o outro entregue o país para ele, entendeu? Esse aqui do outro lado da América do Sul está igual lá, quer que nós entregue o país para ele, ande debaixo do cabreço deles, entendeu? Que as nossas riquezas sejam direcionadas para eles, né? Está com ciúme de outra nação que está comercializando, trazendo desenvolvimento para a nossa nação. Então, lá na Europa tem aquele sujeito que é um inimigo dos seus vizinhos. Todo mundo teme aquele homem que é o russo lá. Do outro lado cá está o outro, igual aquele lá, que são amigos também. São amigos, entendeu? São verdadeiros terroristas de destruir vidas, destruir nações com bombas, arrebenta tudo. E depois fica por isso mesmo. Bom, gente, que Deus em Cristo abençoe a todos. Um minuto não dá mais. Aqui tem uma... alguém a participação aqui, não sei quem é. Aqui.

Então, obrigado aí, agradeço a participação do Teófilo, da Barrinha, viu? Não vai dar tempo, é uma mensagem aqui, a letra muito apagada, muito pequena. Eu tô com problema de vista, fiz uma cirurgia de vista essa semana e não deu para divulgar aqui a mensagem dele, que tá longe. Mas, de qualquer forma, obrigado, Teófilo, que Deus abençoe em Cristo e todos daí da Barrinha.

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0: Que emoção para nós, hein? Eu, Negro e Solimões.
1: Parabéns pelo trabalho maravilhoso. Obrigado pelo convite. E parabéns para vocês pela energia boa. Valeu, gente!

0: se vê.
1: 9h52.
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2: 10 e 1.
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0: demais, isso é um sonho, Ferrugem. Muito obrigada.
1: Pra mim tá sendo um momento muito especial, viu, menina? Obrigado. Ai. Você é muito especial, você canta demais e merece o espaço que tá ganhando.
0: Obrigada, eu tô muito feliz, de verdade.
1: Obrigado. Barulho pra Gabi, rapaziada.
0: Aê! Ferrugem!
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0: eu acho que você tem que mandar aquela mensagem. Mas manda o que está no seu coração.
1: Porque se fosse eu falaria mais ou menos assim.
2: Ei, boa noite. Antes de te bloquear, eu só vim te dizer que a partir de hoje pode tocar o terror, fazer o que quiser fazer. A boca é sua, curte sua farra. Sinto mais nada.
0: Não, apaga.

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0: Bom dia, Alto. Bom dia, ouvintes de toda a nossa região e cidades vizinhas. Bom dia, Gilmar, companheiro de apresentação hoje.
1: Bom dia, Vi. Bom dia, ouvintes da Rádio Visão FM. É uma alegria muito grande estar aqui mais um domingo para compartilhar esse programa Caminhando com a Igreja.
0: Bom dia, Thalisson. Seja bem-vindo. É mais um que está conosco, né, Gil, para com essa certeza. Caminhada. Muito bom.
2: Bom dia.
0: Então, continuamos. Vamos dar bom dia para todos os ouvintes, bom dia para o Padre Sandro, bom dia para as pequenas filhas de São José, bom dia às comunidades rurais, pastorais, movimentos e grupo. Bom dia a todos que nos pedem um alô. Hoje é domingo, dia do Senhor. Iniciemos esse programa sobre a proteção da Trindade Santa. Em nome do Pai, do Filho e do Espírito Santo. Amém. Hoje a igreja celebra o 18º domingo do tempo comum. Peçamos a luz do Espírito Santo a nos iluminar, para bem acolher o que ouviremos neste programa. Rezemos juntos a oração ao Espírito Santo. Vinde, Espírito Santo, enchei os corações dos vossos fiéis.

coisas, segundo o mesmo Espírito, e gozemos sempre de sua consolação. Por Cristo nosso Senhor. Amém.

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Eucaristia, né, aí na Igreja do Divino Espírito Santo, e logo mais às 19h30 acontecerá aí a missa da Dominical, tá bom? Queremos aqui também passar a agenda, né, dessa semana, nessa terça-feira, às 19h30, grupo de oração na Igreja do Divino Espírito Santo. Próxima quarta-feira, dia 5, às 19h30, terço dos homens na Igreja do Divino Espírito Santo, e no mesmo horário, missa na comunidade Santo Expedito em Altamira, a missa na quarta-feira. Quinta-feira, às 9h30 da manhã, atendimento paroquial realizado pelo padre na secretaria paroquial. Na sexta-feira, dia 7, às 9h30 da manhã, atendimento paroquial realizado pelo padre na secretaria paroquial. Às 15 horas, exposição do Santíssimo Sacramento e confissões na Igreja do Divino. Às 19h30, missa do Sagrado Coração de Jesus, também na Igreja do Divino Espírito Santo. No próximo sábado, dia 8, às 6h30 da manhã, ofício de Nossa Senhora, na Igreja de Nossa Senhora. Às 19h30, missa na comunidade de Bom Jesus, em Barriguda, a festa do padroeiro. E no próximo domingo, às 8 horas da manhã, missa na Igreja de Nossa Senhora. E 19h30, missa na Igreja do Divino Espírito Santo. E nesta missa dará início aí a abertura da Semana Nacional da Família aqui em nossa paróquia.

0: então vamos aqui na Missa do Diocese, né? Nós temos aqui, ó, Missa na Catedral, celebra os 95 anos de Monsenhor Ademar Cardoso. Na manhã deste sábado, dia 1º de agosto, a paróquia Senhora Santana, em Caetité, celebrou com grande alegria a missa em ação de graças pelos 95 anos de vida de Monsenhor Ademar Cardoso. A celebração foi presidida pelo bispo Dom José Roberto Silva Carvalho e reuniu fiéis, religiosos, sacerdotes e autoridades que se uniram para render graças a Deus pela longa e fecunda missão sacerdotal do Monsenhor, marcada pela dedicação ao Evangelho e pelo serviço à Igreja. Durante a homilia, Dom Carvalho destacou o testemunho de fé, perseverança e entrega de Monsenhor Ademar Cardoso ao longo de sua caminhada sacerdotal. Ao final da celebração, a comunidade prestou homenagens a Monsenhor Ademar Cardoso, manifestando gratidão por sua história de amor, serviço e fidelidade à missão recebida de Cristo. Em clima de emoção, profunda espiritualidade, a celebração reafirmou o legado deixado pelo sacerdote na história da Diocese de Caetité e da paróquia Senhora Santana, tornando este momento uma verdadeira ação de graça pelo fruto de uma vida dedicada ao reino de Deus. Então, essa foi a celebração que aconteceu no dia de ontem, lá na Catedral, né, Senhora Santana em Caetité, celebrando pelos 95 anos de vida do Monsenhor Ademar, né? Virgínia Monsenhor Ademar, que também foi padre aqui na nossa paróquia, né? É... No domingo passado, por exemplo, a gente estava lá na festa de Senhora Santana, né? Eu tive o privilégio, né, de cumprimentá-lo e tomar a benção, né, com ele, e a gente vê ele já aí com seus 95 anos e continua ativo, participando da programação da Diocese lá de Senhora Santana em Caetité. Virgínia teve contato, né, com ele enquanto padre aqui na paróquia, e pode até falar um pouquinho, né, como foi a vida de padre aqui em Palmas de Monte Alto.
1: Então, Gilmar, é uma grande dádiva mesmo a vida sacerdotal de Monsenhor Ademar. Eu tive a graça de conviver com ele como pároco aqui em Palmas de Monte Alto, muitos anos. É, ele sempre esteve disponível a todo chamado. No vocabulário dele não existiu não. Ele sacrificava a própria vida, vamos dizer assim, abrindo mão de algo pessoal para atender um chamado ou uma necessidade, tanto da paróquia como de fiéis, como para casamento, celebrações de sétimo dia. Dedicou muito, é amigo de coração e um exemplo de vida, de entrega. Hoje, nesse dia, né, do sacerdote, é uma dádiva de Deus mesmo ele estar na idade que está e ainda celebrando. Celebra sentadinho, falando baixinho, mas a gente sabe que é com amor, com muita dedicação e muita entrega. Parabéns a Padre Ademar, a Monsenhor Ademar, e que Deus continue. E que Deus continue cuidando dele, né? E com ainda mais uns dias entre nós, que é uma felicidade saber da presença dele, né? Até já nessa idade e sempre dizendo sim. À medida do possível que ele pode, né? À medida do possível que a vida dá para ele a possibilidade.
0: E ele que lá em seu depoimento, né? Ele falava ontem, seu testemunho, né? Que ele é o filho mais velho dos 10 irmãos, né? Que ele tem. E dos 10, ainda 9 são vivos, né? Então, que ele entrou no seminário também em 1949, então são mais de 70 anos de vida religiosa aí, né? Então, Monsenhor Ademar, o nosso abraço, que Deus abençoe muita sua vida, continue iluminando e protegendo sempre. Nosso abraço da paróquia Nossa Senhora, Mãe de Deus dos Homens, aqui de Palmas de Monte Alto, e nossa gratidão pelo que o senhor contribuiu aqui para a nossa paróquia.
1: Também, Gil, eu participei tanto de momentos importantes na vida dele, o dia que ele recebeu o comunicado do Papa. para Monsenhor, eu estava lá na missa, celebrando junto, né? Assim, participando daquele momento de alegria e de uma confiança maior que o Papa mandou para ele, né? Foi muito bom e ele com toda satisfação, né? A paciência do mundo inteiro está ali, por isso que ele vive tanto. Um grande abraço, Monsenhor Ademar. Somos felizes com a

0: Graças a Deus, né? Minha família veio lá de Uiú. Então eu quero mandar um alô especial para eles, né? Que ficaram em casa e vão me ouvir. É Maria, minha irmã, com a filha do Silênio, o filho Luiz, a nora Marleide e os netos Arthur, Estevão e Matias. Também tem minhas netas Eloá e Érica e meu filho Eunápio, que está me ouvindo. Graças a Deus, casa cheia, Eunápio bem, todos fiquem sabendo que ele está bem, recuperando bem, graças a Deus, porque Deus é muito bom. Também um alô para Nenete, Chiquinha, Maria das Neves, Maria dos Anjos, Leia, comadre Dina, Dona Benilda, Carmita no Curralim, Eleza também no Curralim, e também creio Janete, Madalena, né, Gracinha e todos que não sabe, não lembra no momento, mas vai passar. Arlinda, Edmar, Alvão, Ricardina,
1: reza pela tua família,
0: todos eles.
1: Eu rezo por essa casa, eu rezo por essa família.
0: Ailton na Nova Palma, Marinalva na Nova. Marinalva? Casa. Augusto na. Esse dia com o seu Domício, Isabel, da pastoral, todos que estão na escuta, o nosso alô e o nosso abraço.

qual o tema vocacional? Comunidades vocacionais, encontro, testemunho e missão. E o lema é perseverando, partiam o pão pelas casas. Que existem muitas vocações. E vocações mais três.

matrimonial, vocação religiosa e vocação sacerdotal. No primeiro domingo, celebramos o ministério, os ministérios ordenados, que são os bispos, os padres, ou seja, a vocação sacerdotal.

podem perceber que quando de um ouvido para nos ouvir as nossas queixas, ouvir as nossas dificuldades, e ele está pronto. A própria nos avisos, tal dia e tal hora, do padre na paróquia, na secretaria. E você que estiver com dificuldade, com a dúvida, com uma fraqueza espiritual, com uma fé balançada, vá

gente possa viver na, para que a gente possa viver na doutrina da igreja, com a nossa fé alimentada, com a nossa firmeza na religião. Muitas vezes, por qualquer motivo, a pessoa muda de religião. Mas Deus é único e está em todos os lugares. Em qualquer religião, nós buscamos Deus. E Deus está sempre disposto. Ele não afasta da gente. Nós e afastamos ou achamos que Deus da outra igreja é melhor do que o daqui. Mas Deus é único. É como se a gente vai para um lugar que tem vários caminhos, mas o objetivo é chegar naquele lugar, e passando por qualquer caminho a gente chega. Então, na nossa também nós recebemos bênçãos, nós recebemos milagres.

não dorme. E está aí o testemunho. Não dormiu mesmo, né? Né, Gilmar? Estava junto, segurou na mão e ele está aí. E eu testemunhando agora para todos a importância e o valor da oração.

comunidades, porque nós não somos ovelhas sem pastor. Nós temos o padre que está aí dedicando, né, respondendo a um chamado divino que transcende a compreensão humana, uma resposta

vocação sacerdotal e religiosa, que exige renúncia, faz transformação e capacitação para servir ao próximo. Então, neste momento do chamado, é o momento em que muda a direção da vida de quem responde sim e traz características específicas ao coração de quem ouve. Como eu disse, chamado divino, né? É um chamado divino que toca no coração e que a pessoa continua questionando, de uma certa forma, assim, meditando sobre aquele chamado, para ver o que acontece com quem é chamado por Deus. Nós temos quatro características de alguém que é chamado por Deus. São elas: é uma pessoa cheia de fé, cheia de graça, cheio do poder espiritual e, acima de tudo, cheio de sabedoria, porque sabe discernir o que quer, discernir a sua resposta. Ele sabe analisar através da fé, através da graça de Deus que está na pessoa, através do poder. Podem dar-nos sabedoria. E a pessoa que está analisando, que está tocada pelo chamado, está cheio de tudo isso. E aí o que que acontece? Ele vai pensar para resposta ao chamado de Deus, ao chamado vocacional ou religioso. E que Deus sempre toque nos jovens, nas jovens, para que elas possam, eles, responder esse chamado, que eles tenham um coração aberto a todas essas características que é necessário, ou melhor, que são necessárias para responder o sim a Deus, para sentir o chamado. Além disso,

opção. Jesus, né? Deus chama, Deus nos chama, Deus chamou os padres, Deus chama as irmãs, Deus chama o diácono, chama o leigo, chama os casados. Realizadores e mestres. Porque

desperta nos jovens o desejo de servir. E a CNBB destaca que o sacerdócio é um chamado para servir a Deus e à comunidade. Esse chamado é a sustentação mútua dos padres, dos ordenados, são sustentados com as orações, até porque nascem na comunidade. E a vocação precisa dela para ser cultivada por meio da oração constante, o apoio espiritual e da partilha. É nosso dever cristão rezar

O pai na igreja. O ministério sacerdotal exige dedicação total, como a Eucaristia, né? E a presença acolhedora nos momentos de alegria e de dor da comunidade. Quem está na dificuldade, passando por dores de perda, passando por dificuldades na vida matrimonial e na vida familiar de um modo geral, sabe o valor que tem a presença do padre ou das irmãs. Eles vão cheios do Espírito Santo e são capazes de... E quando a gente ouve a oração que eles fazem, é um alívio, é uma força que muda o nosso estado de fraqueza na fé. Então, podemos e devemos sempre rezar pelos padres, pelo bispo,

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1: O Senhor esteja conosco.
2: Ele está no meio de nós.
1: Proclamação do Evangelho de Jesus Cristo segundo Mateus.
2: Glória a vós, Senhor.
1: Naquele tempo, quando Jesus soube da morte de João Batista, Jesus partiu e foi de barco para um lugar deserto e afastado. Mas, quando as multidões souberam disso, saíram das cidades e o seguiram a pé. Ao sair do barco, Jesus viu uma grande multidão. Encheu-se de compaixão por eles e curou os que estavam doentes. Ao anoitecer, os discípulos aproximaram-se de Jesus e disseram: este lugar é deserto e a hora já está. Despede as multidões para que possam. Jesus, porém, lhes disse: eles não precisam ir embora. Dai-lhes. Os discípulos responderam: só temos aqui 5 pães e 2 peixes. Jesus disse: trazei-os aqui. Jesus mandou que as multidões se assentassem na grama. Então, pegou 5 pães e os 2 peixes, ergueu os olhos para o céu e pronunciou a bênção. Em seguida, partiu os pães e os deu aos discípulos. Os discípulos os distribuíram às multidões. Todos comeram e ficaram satisfeitos. E dos pedaços que sobraram, recolheram ainda 12 cestos cheios. E os que haviam comido era mais ou menos 5.000 homens, sem contar mulheres.

0: e crianças. Palavra da salvação.
1: Glória a vós, Senhor.
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Então nós ouvimos o evangelho, o evangelho conhecido, que sempre nós ouvimos. O evangelho é o trecho de Mateus 14, 13 ao 21, que relata a multiplicação dos pães e peixes. E também um sinal profundo de compaixão de Jesus e o chamado à responsabilidade dos discípulos. Nesse contexto, nós podemos refletir cada momento da ação de Jesus. A dor e a fuga de Jesus ao receber a notícia da morte de João Batista. Diante da notícia, ele tenta retirar-se do barco para um lugar deserto, a fim de estar em silêncio e orar. Porém, onde ele quer concentrar, onde ele quer até... Quando nós recebemos notícias de morte, a gente chora, muitas vezes queremos ficar só. Cada um tem uma maneira de agir diante de notícias de morte. Com Jesus não foi diferente. Ele sentiu a morte de João Batista, foi o precursor dele, era primo. Enfim, ele quis ficar sós por algum momento. Porém, ao ver a multidão que o seguia a pé pelas margens, ele esqueceu da própria dor, encheu-se de compaixão e aí veio ao encontro da multidão, onde ele agiu, né? Foi o agir dele. Ele curou os doentes e acolheu o povo. E daí foi falando, fez a sua pregação com certeza. O tempo foi passando. E daí vem a preocupação dos discípulos com aquela multidão, né? As multidões que vinham de todos os lugares. E aí eles chamaram Jesus e disseram que era hora de dispensar o povo, porque já era tarde e eles precisavam de comprar comida. Mas Jesus, ao ouvi-los, ele colocou um desafio para os discípulos. Por que Jesus desafiou os discípulos? Porque ele queria que os discípulos aprendessem com ele a cuidar do povo. E ele disse, não, eles não precisam ir embora. Dá-lhes vós mesmo de comer. Já pensou para os discípulos aquela multidão e dar de comer? Existia uma grande, com certeza, um medo, uma preocupação, o não entender. Enfim, foi uma confusão na cabeça dos discípulos. Imagina nós, diante de tanta gente, não tem o que comer. E Jesus disse, dá-lhe de comer. Aí o que aconteceu? Veio o milagre. Naquele meio, tinha alguém que tinha 5 pães e 2 peixes. Era muito pouco diante da multidão. E Jesus o que fez? Tragam os pães e os peixes. Jesus agiu mostrando que ele estava interligado com o Pai. Ele não agiu só com o seu poder. Ele quis mostrar que temos de, mesmo sabendo
da nossa fé, da nossa, ó, que fazemos a nossa oração, mas precisamos da definição de Deus. É Deus que fecha, é Deus que faz acontecer o que pedimos. E Jesus nos mostrou isso daí, olhou para o céu e fez a oração. É o momento em que Jesus ensina para os discípulos e mostra que ele está ligado com o Pai. E aí a ação de graça e as bênçãos torna-se suficiente os pães para saciar as pessoas que estavam lá. E Jesus foi repartindo e dando aos discípulos para distribuir com a multidão. E aí alimentou todo mundo, 5.000 homens, não sabemos quantas mulheres e crianças, com certeza devia ter muitos, né? Porque 5.000 homens, né? Muita gente. E ainda as mulheres e as crianças. E mesmo assim, ainda sobrou 12 cestos. Então, o que é que os textos nos ensina? Nos ensina que a Eucaristia e a fé impulsionam o cristão a fazer-se pão repartido e também a ser solidários com os necessitados. Por que que eu disse que a Eucaristia? Porque na Eucaristia, ao criar a Eucaristia, na Quinta-feira Santa, Jesus repartiu o pão. E aí, no momento da Eucaristia, também o padre parte o pão e depois distribui as partículas para os fiéis. E ao mesmo tempo, na Eucaristia, Jesus faz de nós testemunhas da compaixão de Deus por cada irmão e irmã. E assim sendo, nasce a volta do mistério eucarístico, que é o altar da Eucaristia, o serviço da próximo. E este serviço consiste precisamente no fato de eu amar em Deus e com Deus a pessoa que não me agrada ou que não conheço. É o fato de que nós agimos com caridade para fazer o bem sem olhar a quem, né? Como a gente tem sempre a dizer. Então, o momento em que o serviço da caridade para com o próximo consiste em, de fato, eu amar a Deus, e com Deus eu amar as pessoas, até aquelas que são muito, que não me agradam, ou que são inimigos ou qualquer coisa, porque em cada pessoa está a presença de Deus. Por isso que vem amar, é o fato de eu amar em Deus e com Deus as pessoas, né? Até o estrangeiro, a pessoa de fora, a pessoa que a gente não conhece, chegou e está necessitando, nós temos o dever de partilhar. E isso só é possível realizar a partir do encontro íntimo com Deus. É o encontro que se tornou comunhão de vontade, chegando mesmo a tocar o nosso sentimento de amor. Amor a Deus e amor ao próximo. E este sentimento profundo e humano, ele demonstra através de um sentimento profundo e humano a intenção salvífica de Deus, que deseja que todo homem alcance a verdadeira vida. A começar pela celebração da Eucaristia, porque em cada celebração atualiza sacramentalmente a
doação de que Jesus fez na sua própria vida na cruz por nós e pelo mundo inteiro. E dessa forma, nós devemos sempre estar em encontro íntimo com Deus. O encontro para quê? Para a gente aprender, né? E ver nas pessoas que aproximamos, reconhecer irmãos e irmãs pelos quais o Senhor deu a sua vida, amando-os até o fim. Está lá em João 13, 1. Na multiplicação dos pães e dos peixes, temos que reconhecer que Cristo ainda hoje, aconselhando-nos, dai-lhe vós mesmo de comer. Mateus 14, 16. E nós estamos recebendo essa ordem, né? Que não é um pedido, é uma ordem que Jesus nos dá. Porque no momento em que ele multiplicou os pães, ele nos dá uma grande lição de solidariedade humana. Porque ele rejeitou, quando ele rejeitou a ideia dos seus discípulos, né? De despedir as multidões. Quantas vezes nós também, como os discípulos, queremos nos ver livres dos problemas e também despedir as pessoas porque elas são empecilhos à nossa missão, à nossa caminhada. É uma dificuldade para a gente responder, para a gente resolver. Muitas vezes nós somos discípulos que queremos despedir as multidões. Não são multidões, mas são pessoas, uma ou duas ou dez ou mais que estão ao nosso redor. E aí, o que que Jesus nos diz hoje? Ele também diz para nós, elas não precisam ir embora, dai-lhe vós mesmo de comer. O Senhor nos manda sentar para que possamos parar e refletir sobre a nossa vida, partilhando e dividindo com as pessoas os nossos planos e os nossos sonhos. Porque também hoje, como naquele tempo, existe a grama, existe o espaço, existe a ocasião, a oportunidade para que reunidos nós possamos descobrir os nossos dons, os nossos talentos, as nossas riquezas e os bens espirituais, que são os nossos 5 pães e 2 peixes. Nós temos sim talentos, aptidões, vontade de servir. Nós somos ricos porque nós temos fé, nós temos o amor, nós temos um exemplo de amor que Jesus nos deu. Isso é uma riqueza. E além do mais, ainda temos os bens espirituais, os dons do Espírito Santo, né? Que nos ensina a amar, que nos ensina, que nos dá sabedoria, o temor de Deus. São bens espirituais, como a fé também. E tudo isso, todos esses talentos, dons, riquezas e bens, são os 5 pães e os 2 peixes que nós usamos para servir os nossos irmãos. Ao tomar os pães e os peixes das mãos e dar graça ao Pai, Jesus nos deu exemplo de como podemos fazer aumentar os nossos talentos. Nós podemos e devemos sempre estar atentos aos exemplos que Jesus nos deu nesse rico evangelho que nós ouvimos hoje. Nós cristãos, sustentado pela Eucaristia, pela mesa da palavra e a mesa do pão, devemos comprometer-se com uma visão cristã da sociedade,
que exige que a gente faça o que é possível para a construção de um mundo de justiça e fraternidade. Meu irmão e minha irmã, o cristão deve lutar para a construção de uma sociedade em favor da vida, seguindo as pegadas de Jesus de Nazaré. Jesus nos está ordenando, repito, dai-lhe voz de comer. O que é que significa isso na prática, para mim, para você, na nossa situação concreta de vida? É você, sou eu, que temos de dar de comer às 5 mil pessoas que vivem à nossa volta. Você tem sentado com as pessoas para partilhar a vida? Será que nós estamos assim, dividindo, falando com quem está ao nosso redor, a respeito da nossa vida, a respeito da vida de quem está precisando de nós, através de como as pessoas devem viver e partilhar? Nós temos colocado nas mãos do Senhor os nossos talentos e os nossos dons? Este é o questionamento que fica para nós diante do evangelho, da partilha, da multiplicação dos pães. Nós sabemos que na nossa casa, eu creio que não só eu, mas outras pessoas também já viveu esse momento. Quantas vezes nós estamos com um pouquinho de comida e chega alguém e nós não fazemos nada, simplesmente chamamos para almoçar ou para jantar e comemos, tiramos, servimos a mais pessoas e ainda fica comida na panela. Essa é a multiplicação dos pães e dos peixes. Interessante que muitas vezes nós somos pegos de surpresa, né? Sempre que fala disso daí, eu lembro muito de Padre Alfredo, porque eu tenho muita saudade dele, porque ele convivia muito na minha casa. Um dia era 11h30, 11h40, ele me ligou: Virgínia, tem comida na sua casa? Estou saindo de Malhada para almoçar com você. Falei: tem sim, padre, pode vir. E aquele domingo eu não ia fazer nada para comer, porque tinha um pouquinho de comida na geladeira. Mas jamais eu ia dizer para Padre Alfredo que não tinha. Aí rapidinho peguei o que estava na geladeira, fiz um arroz rapidinho, cortei uma salada, comprei um frango e arrumei o almoço. Quando o Padre Alfredo chegou, estava com todo o almoço pronto. Nós comemos, sobrou, que no outro dia nem fiz almoço, né? E além da multiplicação da comida, aí eu tive a felicidade de estar junto com ele. A oração que sempre a gente faz antes de almoçar, aquele dia foi ele que fez. Então assim, quando a gente abre o nosso coração para servir, quando a gente abre a nossa casa para acolher, quando a gente abre o nosso coração para acolher o necessitado, quando nós usamos dons, os 5 pães e os 2 peixes, nós temos a certeza da multiplicação e o milagre acontece. Porque o pouco sem Deus, ou muito sem Deus, é nada. E o pouco com Deus é muito. Então, meus queridos ouvintes, vamos colocar nossos talentos a serviço dos nossos irmãos, das comunidades, ao nosso redor, onde quer que seja. Vamos usar os nossos talentos e vamos fazer o milagre acontecer através da nossa fé e da nossa caridade, do exemplo de Jesus de Nazaré. Todos nós podemos sim alimentar 5 mil homens com o pouco que temos. Coloca na mão de Deus o pouco que você tem, que ele rende, ele multiplica. Amém.

0: já tá pronto, parabéns, hein?
1: Era minha vocação.
0: Agora vamos no momento dos aniversariantes, né? E em primeiro lugar, parabéns para Padre Sandro, né? Hoje ele e todos os padres, né? A gente parabeniza ele e todos os

aniversariantes da semana, né? Irene Porto Ramos, Maria de Jesus Teixeira Ramos, Dineus Amorim dos Santos, Milene Santos da Silva, Amanda Pedro.

temos Maria Brito da Silva, Ramiro Josefino da Cruz, Jaci Montavão, Maria das Neves Porto Ramos, Pamela Anne Rocha Silva, Adriano Abrantes, Guimarães.

nomes não estão aqui, sintam-se parabenizados por nós. E que Jesus, né, abençoa a todos com uma bênção especial pela vida e que vocês possam viver esse ano de vida com muita fé, com muita alegria. E nós vamos parabenizar todos vocês. Que bom, Pai.

0: assim, com a presença do Senhor, um paizão.
1: Amém.
0: Pra comunidade.
1: Amém,
0: né?
1: Amém.
0: Agora vamos para a música do parabéns, né?
1: Ó, que maravilha.
0: Para todos.

0: Então, padre, hoje, né, mais uma vez, né, graças a Deus, eu e Gilmar, e tivemos a felicidade.
1: Tá.

vai ser, vamos sendo lapidados. E para dizer que a vocação não é uma coisa pronta, é algo que vai crescendo todos os dias. Então, gratidão.

0: Gratidão.
1: Com certeza, padre. E a nossa também, né? O senhor falou aí assim que de Deus a nós, né? Quando nos chamou à vida, já chamou com um projeto também, um né?
0: Projeto.
1: Como diz o canto, antes que te formasse, né?
0: Sim.
1: Não é? Muito interessante. E essa vida, a gente tem que ter um grande. E acima de tudo, procurar ser o que Deus quer que sejamos.
0: Amém.
1: Né? Procurar sempre assim estarmos de coração aberto ao encontro com Deus, né? Que é muito importante. Sem Deus, né? Que seríamos, né? E Ele que é tão amoroso, que nos criou, cuidou de nós e ainda especialmente mandou o Filho para que nós, que nos dessemos o direito da salvação, a salvação, né? E que nos desse o caminho a seguir rumo à casa do Pai, né? E que possamos mesmo aqui na Terra já preocupar com a outra vida. Às vezes as pessoas

0: conversar, mas é algo muito sério e às vezes a gente brinca com a nossa experiência discipular, né, de caminhada com Cristo.
1: É, mas eu falo a vida após a morte, é só nós e Deus.

0: só pode estar aqui esse pouquinho de tempo que foi. Minhas palavras.
1: Gratidão.

relação da sintonia da mística e da espiritualidade. E para que nós possamos receber bem esta bênção, vamos pedir a proteção, a intercessão de Nossa Senhora. O Senhor está

0: diferentes, né? A dinâmica deles tem acompanhado, né? Tem mesmo um pouquinho no silêncio, mas graças a Deus são jovens que têm dado respostas bonitas.
1: Isso é bom, né? E quero agradecer a todos os ouvintes, né? De perto, de longe, das comunidades, e que não esqueçam o todos os dias.
2: Foi para Erivaldo e Augusta participaram do TV Restaurante.
1: Então.

0: Alright.
1: O Pino está no hospital. Aqui estava ainda em Monte Alto aguardando, né? E é prima de Erivaldo. E nós, Erivaldo, estamos em oração por ela. E vamos sim estar em oração. E tenho certeza que a nossa mãe, Nossa Senhora, está lá juntinho dela, cuidando dela. E que Jesus está com as mãos poderosas dele, passando sobre a enfermidade, diminuindo a dor, né? Que ele tem o poder até de curar, né? E se a gente pede com confiança, ele atende. Que nossas orações, sim, será por Dona Donise sempre. Já estou em oração desde o momento que soube. Mas aí, quem não souber, agora ficou só sabendo e vai fazer. Erivaldo, muito obrigada e fiquem todos.

Deus que para comunicar vosso amor aos homens enviaste vosso Filho, Jesus Cristo, e o constituístes Mestre, caminho, verdade e vida da humanidade. Concedei-nos a graça de utilizar os meios de comunicação social, imprensa, cinema, rádio, audiovisuais, para a manifestação de vossa glória e a promoção das pessoas. Suscitai vocações, passa de utilizar os meios de comunicação social, imprensa, cinema, rádio, audiovisuais, para a manifestação de vossa glória.

0: 1:01.
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0: Obrigado demais, meu grande.
1: Que agradeço, meu amigo.
0: Deus abençoe.
2: Tamo junto.
3: Uma hora e 30 minutos.
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1: 2 e 2.
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0: 89.
1: 2:34.
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1: Isso aí, Rodolfo. Tem dias que é melhor a gente.

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E a hora certa, 4:02. 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

0: saudai-vos uns aos outros com ósculo santo. Romanos capítulo 16, versículo 16. Com esta palavra e com este ósculo santo, eu o saúdo nesta bela tarde que o Senhor nos dá. Ósculo é beijo, né? Uma palavra para expressar beijo, né? Uma palavra hebraica para expressar beijo, que significa beijo. Ósculo santo, né? Ok, então que Deus os abençoe, meus queridos, nessa linda tarde que Deus nos dá. E receba assim, o nosso abraço e o nosso beijo espiritual em cada um de vocês que estão nos ouvindo nessa bela tarde que Deus assim nos presenteia, não é verdade? Hoje, olha, já são 2 de agosto, nossa! Você já imaginou como é que o tempo voa? Não é, Moisés? O tempo voa, o tempo é breve. Os dias são breves, não é verdade, Moisés?
1: Boa tarde a todos, né? Todos os nossos ouvintes, se você ligar no programa Encontro com Cristo, nesse programa que dá, chega até você através da Visão FM 87.9, a rádio tem o seu jeito. Sim, pastor. Depois que passou de julho aí, pegou o povo, já era.
0: Já viu? Era, chegou, já está chegando. rapidinho chega dezembro.
1: Chega dezembro.
0: Né? Já estamos em agosto, oitavo mês do ano, quer dizer, 2026, oitavo mês, né? Rapidinho a gente chega. O final de 2026, depois 2027, por aí vai, né? O tempo é de Deus, o tempo é do Senhor, né? Deus é o Senhor do tempo e nós temos que aproveitar no sentido bom da palavra, no sentido mais lato da palavra. A gente precisa aproveitar cada dia, cada minuto, cada segundo que Deus nos dá. A gente precisa aproveitar da melhor maneira para servi-lo, para adorá-lo, para servir o próximo, para fazer o bem. Então a gente precisa, para ver as coisas boas que Deus tem nos dado, não é verdade? Curtir a família, curtir a esposa, os filhos. Então a gente precisa aprender a remir o tempo, a saber aproveitar o tempo, não é verdade? Então que tempo bom esse que aqui estamos. Com o nosso programa Encontro com Cristo, da Primeira Igreja Batista, na cidade de Palmas, Monte Alto. Esse programa que já faz 6 anos de existência, 6 anos que temos ido ao ar, aqui transmitindo as boas novas de salvação aos vossos corações, às vossas famílias. Que alegria! E Deus tem nos dado esse tempo, na verdade, Deus tem nos dado saúde e graça para estarmos aqui com vocês, certinho? Nós agradecemos assim de maneira maravilhosa. Nós agradecemos ao Senhor esse tempo que Ele tem nos dado, a saúde e a graça para estarmos aqui com vocês. E tomara que haja essa reciprocidade aí com relação a vocês. Se você quiser participar, entre em contato conosco. O WhatsApp da rádio aqui é 99. Bora aí, mas aí me ajude aí. 99 91 97 42 9991 são 3 4 9, certo? 99 991 97 42, certo? Então entra aí e manda um alô aí pra gente, dê um feedback aí pra gente, se você quiser, claro. É óbvio, né? Se você

quiser, dê um retorno aí pra gente, até pedindo oração, uma música, alguma coisa, falando onde você está ouvindo, né? Isso é muito bom, certo? Todo radialista, toda quem trabalha nessa área de rádio, né? Comunicação, seja rádio, TV, né? Às vezes é bom você ter um feedback. E estamos aqui para isso, certinho? Mas vamos lá, então vamos começar nossa tarde com música. Vamos começar o nosso programa com muita música boa. Então vamos lá, eu convido você para ouvir aí uma série de músicas boas, certinho? Vamos começar então com Damaris, Preciosidade. Vamos começar aí com Damaris cantando Preciosidade.

0: Eu sei que você já foi abençoado, nós aqui também, com excelentes mensagens musicais. Você está ouvindo aí o programa Encontro, para quem está chegando agora, né? Você está ouvindo aí o programa Encontro com Cristo, da Primeira Igreja Batista, na cidade de Palmas de Monte Alto. Pastor Helder Magalhães e irmão Isaías Maciel, sempre aqui no comando, na direção, né, para transmitir as boas novas de salvação à sua casa e ao seu coração, obviamente. Certinho? Hoje são 2/8/2026.
1: Já estamos no 8, hein?
0: É, 2/8/2026. Programa Encontro com Cristo na Visão FM 87.9, a rádio mais ouvida de nossa cidade. Está aí no ranking aí, né? Ok, então. É, tem algumas informações, mas aí alguns alôs para dar, então fique à vontade, mas aí cumprimenta o povo aí. Você já fez isso, mas agora no sentido de dar aquele alô especial, se você tiver alguém, faça isso em nome de Jesus.
1: Mais uma vez, mais um boa tarde, né? Como você passou, pode ser que tenha alguém que ligou o rádio
0: o celular
1: e tá ouvindo o programa agora, né? Então, mais uma vez, aquele boa tarde especial aqui do programa Encontro com Cristo. Eu não posso deixar de mandar um louco especial para meu amigo Gel, né? Gel tá sempre ligadinho conosco. Já fica esperando lá o programa, né? Encontro com Cristo. Tá ligadinho, Gel? Aquele grande abraço, meu amigo. Continue assim, esse cara é formidável como você é. Viu? Eu também mandar um alô especial para dona Judite, que eu não posso esquecer, né? Dona Judite é aquela.
0: Sim.
1: Né? Também para dona Dina, né? Aquela especial. Essa semana eu conversei com dona Dina. Dona Dina, aquele abraço. Para Domingas, Nena, né? Que tá sempre ligadinho conosco aqui. Pessoal aqui do centro da cidade, né? Que está ligadinho no programa. Você dos bairros também da nossa cidade, aquele grande abraço. Você dos distritos, né, de Pinga-Fogo. Esse mês eu andei muito nesse distrito.
0: Foi, aí, né?
1: Foi. Fui Pinga-Fogo, Rancho das Mães, Espraiado.
0: Uhum.
1: Né? Fui também Barra do Riacho, estive lá também em Barra do Riacho. Então, aquele alô especial, você que está ligado em Barra do Riacho, você de Pé da Serra, Mangueira, Agrichinho, né? Café Centro, Colaria. Deixa eu ver mais aqui. Temos aqui o pessoal aqui de Paracatu, né? Também sempre está ligado no programa Encontro com Cristo. Então, um alô muito especial para você, nosso ouvinte ligado. Porque você é a razão pela qual nós aqui estamos, né, pastor?
0: Sim, sim.
1: Para fazer esse programa mais que especial para você, nossos queridos ouvintes, levando a palavra e a mensagem do Senhor, que é o nosso foco e nosso intuito aqui. Então, você sempre é bem-vindo e você é a razão pela qual nós estamos aqui, né? Que é uma muito especial no coração de todos os nossos ouvintes.
0: Amém. Oi, irmão Isaías, alguém aniversariou nessa semana? Que eu não estou lembrando, você está lembrando aí? Alguém aniversariou?
1: Levi, passou.
0: Ah, foi Levi, não foi?
1: Foi.
0: Levi, parabéns a Levi, irmão Hélio, irmã Deice, aos irmãos que estão ligados, sintonizados conosco nesta tarde, né? A todos vocês, não sei se irmão... Irmão Gerson, certo?
1: Irmão Elismar, né?
0: Irmão Elismar.
1: Sempre ligadinho.
0: Sempre tá ligadinho, irmão Elismar.
1: Aí nós temos Adriana,
0: Márcio,
1: né? Irmão Bezinha, Márcia Marcondes, são pessoas sempre ligadinhas.
0: Sim, Márcia Marcondes. E todos que tiverem, minha amada Ângela Magalhães, que não perde o programa, ela fica lá intercedendo, né? Orando. Um abraço a todos vocês aí, né, que estão ligadinhos conosco nesse momento aí, fazendo o programa com a gente também.
1: Dos irmãos da primeira Igreja Batista, que nós não falamos o nome, por favor, ó, falou pastor, a minha amada mandou aqui agora, viu? Marisete tá ligadinho no programa.
0: Ah, é, Marisete não pega.
1: Não pega no programa, tá ligadinho.
0: Fica lá.
1: Então, você, meu querido irmão da Primeira Igreja Batista, nós não falamos o seu nome, por gentileza. Bote aí no Instagram da igreja. Que você está ligadinho no programa, que nós vamos mandar também um alô para você, viu?
0: Dedê e Joana também, né? Irmão Guilherme, sempre tão ligadinhos assim também. Um abraço também, a irmão Dedê, irmã Joana. Hoje nós teremos um culto lindo, olha. Hoje nós teremos um culto missionário, nossa. Vai ser um culto lindo, lindo. Muita música boa, um louvor gostoso, bom de se ouvir. E, gente, no meio da mensagem, vai ser uma mensagem diferente hoje, viu, Zé? Mas são mensagens com personagens bíblicos. Você quer ver Abraão? Você quer ver Gideão? Vai hoje na igreja que você vai encontrar com Gideão lá falando, viu? Gideão, apóstolo Paulo. Vai ter muita gente lá, muitos personagens bíblicos falando lá. Lídia vai estar lá falando, né? Então vai ter muitos personagens bíblicos lá, vão estar falando. Vai ser um culto diferente. Vá à igreja hoje, às 19 horas, as portas estão abertas. Você vai ver como é que vai ser o culto, certo? Vai ser lindo. Não vou nem contar aqui, preciso contar, perdi a graça, certo? Então o culto hoje vai ser lindo, muito lindo. Vai ser um culto missionário, certo? Onde também algumas mulheres vão estar fazendo alguns pratos especiais, né? E a gente vai estar somando tudo isso para missões estaduais, enviar para missões estaduais, certinho? Esse é um culto missionário muito lindo. Não perca hoje, meu irmão, em nome de Jesus, esteja com a gente, porque vai ser muito bom. E você, meu amigo, também. Então tá aí o nosso convite. Onde é que a Igreja Batista está localizada?
1: Mas aí fácil de localizar e fácil de estar no culto com a gente. É na Rua Dr. Valdemar Teixeira de Moura. Rua Dr. Valdemar Teixeira de Moura. O número é 165. Você não precisa nem do número, viu? Tá ao lado do Sindicato dos Trabalhadores Rurais.
0: Não pense em número, porque não entra na seta.
1: É próximo ao Sindicato dos Trabalhadores Rurais. É muito fácil, né? Se você pegar a Avenida Castro Alves, vindo lá da Onça, vai vindo. Quando chegar ali, como disse o popular, esquina de Oscar.
0: Você quebra o braço.
1: Você vira pra direita e vai dar de frente com a igreja.
0: Vai com um pouquinho pro braço direito. Olha,
1: miserável. Tá fácil, né? Então fácil de estar lá, ok? Mas se porventura você não puder estar aí conosco, seria muito bom você estar lá presencial, né? Porque é muito bom ter aquele cara humano, aquele dar um abraço, etc. Mas se você não puder ir, nós transmitimos o nosso culto através da internet, na plataforma Instagram, né? E a página da igreja, a nossa página é PIB Palmas Oficial. Nosso culto é transmitido todos os domingos e você estará conosco em culto, no conforto da sua casa, viu, meu irmão?
0: Eita,
1: meu querido e minha querida, nos ouve nessa tarde. Viu?
0: Então vamos lá, que bom, esses são os avisos que nós temos para dar. Mais uma vez, pedindo a Deus que o Senhor seja com vocês, meus queridos amigos ouvintes, né? Vamos orar agora, irmão Isaías? Vamos orar. Eu vou orar agora porque, irmão Isaías, está sendo uma epidemia de pessoas com gripe, não é? Não é isso? A gente aqui é um tempo muito quente, né? A nossa região aqui é muito quente. Quando esfria de vez, há aquele choque térmico, não é? E por isso muitas pessoas ficam gripadas, né? E diz que esses dias teve muita gente no hospital, inclusive alguns irmãos nossos, não é? Então vamos estar orando agora, eu vou orar.
1: Porque nessa época fria, Livre, minha menina, briga comigo, Marisete, que fala, não coloca os pés no chão não, que você vai pegar resfriado, né? Na verdade, não é os pés no chão, é por causa do quando tá frio, diz que as vias respiratórias dilatam. Aí fica mais fácil dos vírus, né? Tomar conta do corpo e as pessoas... Gripa muito e se não tiver cuidado pode virar com um quadro de pneumonia, que é complicado.
0: Sim, então vamos orar. Meu amigo, onde você estiver, se você puder orar comigo nesse momento, faça isso também, certo? Curve sua cabeça e ore comigo nesse instante, ok? Pai eterno, Deus bendito, louvado e engrandecido seja o teu nome para sempre, Deus de nossas vidas. Deus bendito, Senhor nosso, Senhor da história, Senhor das nossas vidas, muito obrigado, Deus, por esta alegria, por esse privilégio, Deus, de estarmos falando com o Senhor. E é o Senhor quem nos assegura na Tua palavra que podemos entrar, ó Deus, mas livremente conversarmos com o Senhor. Nós temos esse livre acesso. É a Tua palavra quem nos garante essa permissão, essa faculdade, esse direito que nós temos de entrarmos e termos livre acesso à Tua pessoa, Pai. Este é um grande privilégio para todos os homens que quiserem falar com o Senhor. Muito obrigado. Não precisamos de intercessores, podemos falar diretamente com o Senhor. Muito obrigado, Pai, por essa permissão, por esse livre acesso que o Senhor tem nos dado através da Tua palavra, Senhor. E nós Te agradecemos. E nesse momento, ó Deus, nós... Ó Deus amado, nós Te pedimos, ó Deus, nós suplicamos, ó Deus, por aqueles irmãos que estão enfermos, com gripes, ó Deus, com resfriado, com algum problema, ó Deus amado. Nós colocamos a vida de Levi, a vida de Eloá, ó Deus amado, a vida do meu xará Helder, ó Deus amado, a vida, ó Deus amado, dos irmãos de modo geral, ó Pai, a vida de Heloísa, Senhor. Pai amado, nós colocamos a vida de todos os nossos irmãos e amigos, ó Deus, que se encontram enfermos, ó Deus amado, acometidos por essa gripe, ou uma virose, ou seja, qual for o problema, Senhor amado, que o Senhor esteja cuidando, Deus amado, dessas vidas. Nós sabemos que não é, claro, não é uma enfermidade como o CA, não é uma enfermidade maior, mas requer cuidado. Toda enfermidade, todo momento que somos acometidos por algum tipo de enfermidade, seja ela qual for, ó Deus, há uma preocupação em nosso coração, ó Pai amado, há uma preocupação em nossa mente, ó Deus, e nós recorremos ao Senhor para o Senhor cuidar desses irmãos, dessas pessoas amigas que se encontram enfermas, ó Pai amado. Nós oramos ao Senhor e te pedimos, ó Deus, que o Senhor entre com providência, Pai, e estenda a mão, ó Deus, para essas pessoas e levante-as, ó Deus amado, se elas estiverem prostradas, Deus amado, de qualquer outra enfermidade, ó Deus, alguém que está acamado, alguém que esteja no leito, ó Deus, da dor agora e está nos ouvindo, ó Pai. Então que o Senhor entre com providência, Pai. Levante, ó Deus, no teu nome poderoso, ó Pai. Levante esta pessoa para a honra e glória do teu nome, ó Pai. Deus amado, levante esta pessoa com coragem, com força, com vigor, com saúde física, saúde emocional, ó Pai amado, saúde espiritual, ó Pai. Levante, ó Deus amado, esta pessoa, nossos amigos, o nosso amigo que está acamado, acamada, Pai, levante-o em nome de Jesus, ó Pai. Entre com providência, Pai. Faça uma visitação especial, ó Pai. Essa pessoa está deitada, está acamada, está nos ouvindo neste momento, necessitando de uma graça do Senhor. Deus, derrame, Pai, a graça do Senhor sobre a vida desta pessoa, no teu nome que é precioso, no teu nome que é poderosíssimo, ó Pai, no teu nome que é inigualável, ó Deus amado, no teu nome que não há nenhum outro nome que possamos compará-lo com o teu nome, Pai. No teu nome há poder. Levante, Pai, essa pessoa no teu nome. É no teu nome que nós oramos hoje, para todos sempre. Amém. Amém e amém. Pronto, você orou comigo, amém, graças a Deus. Vamos ouvir mais uma música aqui. Vamos ouvir mais uma música aqui com Gisele Nascimento, né? A Glória da Segunda Casa. Vamos ouvir essa música agora. Não, vamos ouvir uma outra. O que você acha, irmão? Você conhece essa música, irmão? A Glória da Segunda Casa.
1: Eu gosto mais de Colossenses, Projeto Sola.
0: Pronto, então vamos ouvir, tá, nós temos aqui várias opções. Vamos ouvir aqui Projeto Sola cantando, certinho? E depois, logo depois da música, a gente já vai ministrar a palavra do Senhor, que é muito bendita, certo, aos vossos corações.

Pronto, então vamos, agora eu convido você, meu amigo, minha amiga, para a gente ler a palavra do Senhor, que se encontra no livro de Salmos 139. Antes da gente ler a palavra, eu quero dar mais um outro aviso. Olha só, domingo que vem vai ser o dia dos pais. O irmão Isaías vai estar trazendo uma palavra aqui muito boa. Não perca também, certo? Domingo que vem, segundo domingo de agosto, comemorado o dia dos pais. E o irmão Isaías vai estar trazendo uma palavra excelente sobre o dia dos pais aqui na Visão FM. Não perca. Essa é uma palavra muito boa, certinho? Mas agora eu convido você para a gente ler a palavra no Salmo 139. Salmo 139, versículos de 1 até o versículo 12. Uma palavra extraordinária para o seu coração nessa tarde. Salmos 139, versículo 1 ao versículo 12. A palavra de Deus nos diz o seguinte: Senhor, tu me sondas e me conheces, sabes quando me assento e quando me levanto. De longe penetras os meus pensamentos, esquadrinhas o meu andar e o meu deitar, e conheces todos os meus caminhos. Ainda a palavra não chegou à língua, e tu, Senhor, já a conheces toda. Tu me cercas por trás e por diante, e sobre mim pões a mão. Tal conhecimento é maravilhoso demais para mim, é sobre modo elevado, não posso atingir. Para onde me ausentarei do teu espírito? Para onde fugirei da tua face, da tua presença? Se subo aos céus, lá estás. E se faço a minha cama no mais profundo abismo, lá estás também. Se tomo as asas da alvorada e me detenho nos confins dos mares, ainda lá me haverá de guiar a tua mão, e a tua destra me susterá. Se eu digo, as trevas com efeito me encobrirão, e a luz ao redor de mim se fará noite, até as próprias trevas não te serão escuras. As trevas e a luz são a mesma coisa. Amém. Graças a Deus. Gente, que palavra extraordinária o Salmo 139. Nossa, meu Deus, já lemos tantas vezes o Salmo 139, não é? Mas cada vez que a gente lê o Salmo 139, ou cada outra palavra, o Espírito do Senhor nos fala de modo diferente. Você já percebeu isso? Que ao ler a palavra de Deus, cada vez que a gente a lê, Deus tem alguma coisa nova para nos mostrar naquele texto. Só pode ser a palavra do Senhor, não é verdade? Não há outra coisa senão a palavra de Deus, não é verdade? Pois bem, vamos pensar aqui. Eu quero convidar você para a gente pensar que Deus sabe. Olha, Deus sabe. Deus é onisciente. Que beleza, Deus sabe. Deus sabe quem somos. Deus sabe quem você é, sabia? Não precisa nem você dizer para Ele, que Ele sabe tudo. Deus sabe quem somos. Não precisamos fugir da presença de Deus, diante de Deus, porque Deus nos conhece plenamente. Deus conhece você, meu amigo, plenamente, de maneira plena, completa. Deus sabe a respeito das suas dores escondidas. Deus sabe a respeito das suas lágrimas silenciosas. Deus conhece os nossos passos. É verdade, Deus sabe onde estamos. Deus sabe onde exatamente você está. Sabia disso? Deus sabe. E aqui no texto, Salmo 139, você vê que o salmista usa algumas figuras extremas, né, para dizer que Deus sabe, Deus conhece, né? Deus sabe justamente onde você está. O salmista Davi, aqui usado pelo Senhor, falando pela boca de Deus, o salmista, ele usa algumas figuras tão extremas, não é verdade? Mas para dizer que Deus sabe
é justamente onde você está. Onde você estiver, Deus sabe. Se você estiver num hospital, né, Deus sabe. Quando ele coloca as trevas, se eu descer nos lugares mais abissais, se eu estiver lá onde estão as trevas mais densas, Deus vai me ver lá no meio das trevas. Deus sabe se você está andando nas trevas. Deus sabe. Sabia disso? Deus sabe, meu amigo, minha amiga, se você está andando em trevas, Deus sabe exatamente. Se você estiver em uma prisão, né? Em uma prisão, Deus vai ver você lá na prisão. Se você estiver em um hospital, em uma colônia, né? Onde você estiver, você pode estar numa prisão, né? Seja ela a prisão mais complexa, a prisão mais difícil, de difícil acesso, onde você estiver, Deus sabe que você está lá. E é por isso que Deus usa aqui a questão dessas expressões da treva, das trevas, certo? Então Deus sabe, nada limita, né? Que maravilha, nada limita o conhecimento de Deus. Deus sabia onde Adão estava. Sabia ou não sabia? Claro que sabia, né? Deus sabia onde Adão estava. Quando lá em Gênesis capítulo 3, Deus chega e diz para Adão: Adão, onde vocês estão? Né? Deus não sabia? Claro que Deus sabia, né? Cadê vocês? Né? Deus chega perguntando, né? Por que vocês escondem? Né? Adão e Eva pecaram, tentaram se esconder de Deus, olha ali no jardim do Éden, mas que engano, né? Claro que Deus sabia, Deus sabe. Deus perguntou só para perguntar, só para ver, eles confirmarem, não é verdade? Mas Deus conhece, né? Deus conhece tudo o que vai dentro do seu coração, dentro da sua alma. Deus sabe, né? Quando Elias estava lá na caverna, lembra que Elias foi lá para a caverna, fugindo de Jezabel? Então Elias estava na caverna e Deus chega ali e diz: Deus foi até a caverna, o Senhor foi até a caverna. E Deus disse: Elias, por que estás aqui, Elias? O que estás fazendo aqui, Elias? Saia para fora, Elias, saia da caverna. O que estás fazendo aqui? Deus não sabia o que Elias estava fazendo na caverna? Claro que sabia. Deus sabia que Elias estava escondendo. Mas Deus vai e chama. Como Deus é amoroso, Pai amoroso que Deus é, Ele chama Elias para si. E diz: olha, Elias, não precisa você ir para a caverna. Você pode ir para a caverna para onde você for. Aonde você estiver, eu vou estar. Eu vou estar sabendo onde você está. Eu sei onde você está, né? Um outro destaque que a gente pode fazer aqui é que Deus sabe do nosso futuro, né? Deus sabe a respeito do nosso futuro. Você não sabe, mas Deus sabe a respeito do nosso futuro. Em primeiro lugar, Deus sabe quem somos nós. Essa mesmo, Deus sabe quem somos nós. Outra coisa é que Deus sabe a respeito do nosso futuro, né? Deus sabe a respeito do nosso futuro. O amanhã pode até parecer escuro para mim e para você, né? Mas para Deus não. Deus sabe, né? Deus sabe. Talvez possa estar sendo trevas para você nesses dias por conta de um trabalho que você não está encontrando, né? Por conta da sua saúde que está abalada, pode ser dias de trevas. Ou você esteja no pecado, quem sabe, pode ser dia de trevas, porque você se encontra no pecado. Mas seja quais forem as trevas nas quais você se encontrar, Deus vai alcançar você lá mesmo em meio às trevas. O Senhor pode muito bem alcançar você lá mesmo em meio às trevas e abrir portas. As portas poderão serem abertas. A porta da graça poderá ser aberta, porque Ele sabe a respeito do seu futuro, a respeito do seu amanhã, né? Deus sabe, certo? A nossa segurança está nas mãos do Senhor, nas mãos daquele que conhece o nosso futuro. A nossa expectativa, a nossa esperança está nas mãos daquele que conhece o fim desde o princípio. Deus conhece o fim desde o princípio.
né? Então isso é interessante. Certa vez alguém perguntou para um repórter, perguntou para Billy Graham, né? O senhor teme o futuro? Olha, o senhor teme o futuro? O senhor teme o amanhã? Ele disse, não, eu não temo. Eu não temo o futuro, nem temo o amanhã. Eu já li a última página da Bíblia. Olha, então, quer dizer, ele disse, eu conheço Deus, né? Eu sei que Deus sabe. E o meu futuro está nas mãos do Senhor. Então, por isso eu não temo o meu futuro. Meu futuro está nas mãos do Senhor. Se o seu futuro, meu irmão, meu amigo, o seu futuro, se você confiar a sua vida, a sua esperança, o seu futuro nas mãos do Senhor, então você não precisa temer, porque Deus sabe a respeito do seu futuro. E se você está caminhando com o Senhor, Deus não vai deixar você perecer, porque o seu futuro já está garantido. Futuro aqui e na eternidade. O seu futuro já está garantido. Não precisa você ter medo. Não precisa você ter medo, né? Então Deus sabe, né, para onde você está caminhando, né? Depois que a gente lê esse texto aqui, eu posso ver duas reações aqui, né? Duas verdades, duas reações e duas verdades que esse texto produz. Primeiro é um convite ao arrependimento. A gente vê aqui um convite ao arrependimento. A gente vê também um motivo de esperança, né? O Senhor conhece todas as etapas da nossa vida, dos seus filhos, né? E quando a gente não entender nada, às vezes a gente não entende a vida, não é verdade? Você entende a sua vida? Às vezes a gente não entende, não é? Mas quando a gente não entender a vida, não compreender a vida, Ele te convida para você descansar nele. Descanse no Senhor. Às vezes a gente não entende a própria vida da gente, não é? Às vezes nós não entendemos a nossa vida, o rumo que às vezes a vida toma, a gente não entende, mas mesmo não entendendo, confie o seu futuro, confie a sua vida, né, nas mãos do Senhor. Confie o seu futuro e a sua vida nas mãos do Senhor, porque você pode descansar, meu irmão, meu amigo, você pode descansar. Se você entregou a Deus, você entregou o seu futuro nas mãos do Senhor, pronto, não tem mais nada a ver com você, está nas mãos do Senhor, certinho? Então vamos fazer aqui três aplicações finais para a gente encerrar aqui nossas três aplicações finais. Primeiro, descanse no conhecimento perfeito de Deus, certo? Primeira coisa, nessas três aplicações finais. Primeiro, descanse no conhecimento perfeito de Deus. Você pode não compreender tudo, né? Às vezes, um projeto que não deu certo, né? Você não entendeu, meu Deus do céu, por que que esse projeto não deu certo? Foi todo planejado, com tempo, com habilidade, com estratégias, conteúdo, tudo, o projeto estava tudo certo, né? Conteúdo, estratégia, aplicações, certo? Análise, o projeto estava todo delineado, todo pronto o projeto, e por que não deu certo? Às vezes foi uma esperança que falhou. Quantas pessoas que às vezes uma esperança, por exemplo, que um filho nascesse e aquela esperança falhou. Uma esperança de uma gravidez que não deu certo, de um filho que não nasceu, uma viagem que não deu certo, um projeto que não deu certo. Meu irmão, confie no Senhor, entregue esta causa ao Senhor, descanse no conhecimento de Deus, descanse nas mãos do Senhor, porque Deus sabe do seu projeto. Você sonhou com aquele projeto, você idealizou aquele projeto, você pagou caro por aquele projeto e aquela esperança falhou, mas Deus sabe. Então entregue esse projeto nas mãos do Senhor. Uma outra coisa, a segunda aplicação agora: abandone as máscaras, aproxime-se do Senhor com sinceridade. Não adianta você querer esconder. Há pessoas que elas querem esconder. Você pode entrar debaixo do tapete, você pode abrir um buraco lá no chão, você pode estar numa plataforma do mar, uma plataforma lá mais profunda do mar, naquelas plataformas bem grandes, bem profundas lá. Você pode estar numa plataforma daquela,
né, a muitos metros de profundidade lá no fundo do mar. Você pode estar num submarino lá, ó, a milhares de quilômetros. Deus sabe, Deus está te vendo lá. Então não adianta você querer apresentar-se a Deus com máscaras. Não adianta, tira as máscaras, seja você mesmo, apresente-se a Deus, seja você mesmo. Então essa é a segunda aplicação. E a terceira e última: enfrente o futuro com esperança. Enfrente o futuro com esperança, né? O futuro não está nas suas mãos, certo? E o futuro também não está nas mãos do acaso, né? O futuro está nas mãos do Senhor. O futuro está nas mãos do Senhor. O nosso futuro não é um acaso, né? O nosso futuro não é um salto no escuro. O nosso futuro está nas mãos do Senhor. Meus queridos, que esta palavra, o Salmo 139, principalmente esses versículos iniciais, que esta palavra foi ministrada aqui nesta tarde ao seu coração, ela possa acalmar o seu coração, ela possa trazer um acalento, um alento para a sua alma, e aumentar assim a sua expectativa, a sua esperança, aumentar a sua fé. Que essa palavra possa acalmar o seu coração. Não sei como é que está o seu coração hoje, como é que se encontra o seu coração, mas seja qual for a condição que seu coração se encontrar, eu digo mais uma vez e reafirmo mais uma vez: descanse a sua vida e entregue o seu futuro nas mãos do Senhor, porque se assim você fizer, certamente seu futuro estará seguro. Não pense, não, eu vou guardar, pastor, o meu futuro, a minha vida, eu mesmo estou cuidando da minha vida, das minhas coisas. Entregue nas mãos do Senhor e certamente Ele cuidará da sua vida. Então essa é a nossa palavra. Que Deus continue te abençoando, e que você, se você quiser, leia o Salmo 139 todo, pode ler todinho. Leia em sua casa para você ver que todo o Salmo 39 todinho, 139 todo, é uma palavra magnífica, extraordinária, esplêndida de Deus para os nossos corações. Que o Senhor continue te abençoando. No próximo domingo teremos mais. E se você quiser ouvir mais também, hoje à noite, não perca, porque hoje à noite a Primeira Igreja Batista estará com as suas portas abertas para receber você e sua família. Hoje será um culto muito especial, um culto missionário, certo?

um fogo aceso, você tira um tição daquilo ali e joga lá fora, ele vai se tornar carvão. Mas se você deixar todos os tições juntinhos, vai virar um braseiro só. Então a igreja é o braseiro do Senhor. Quando você está junto ali, cantando, louvando, intercedendo, você está em meio ou no meio das brasas. Você está pegando fogo. Mas saiu fora, você vai esfriar, vai virar carvão. Certo? Mas que Deus o abençoe. Fique com a mensagem do Salmo 139. Deus sabe. Deus sabe o que vai dentro do seu coração. Deus sabe como você se encontra hoje, nessa tarde. E Ele quer te ajudar. Ele quer te salvar. Ele quer ser o seu Senhor e o seu Salvador pessoal. Então vamos lá, finalizando aí o nosso programa agora. Vamos ouvir. Deus o abençoe, né? E até que essa semana que se inicia seja uma semana cheia de graça e que tenha os cuidados do Senhor sobre você. Vamos ouvir então aí, finalizando a nossa, o nosso programa aqui, Encontro com Cristo, da Primeira Igreja Batista. Vamos ouvir então Paulo Baruc cantando Vida aos Sepulcros. Paulo Baruc cantando aí. Vamos então ver essas mais uma, mais duas mensagens lindíssimas também. E assim nós encerramos o nosso programa. Lembrando que domingo que vem será Dia dos Pais. E o irmão Isaías vai estar tratando aqui sobre o Dia dos Pais, ok? Não perca a mensagem do próximo domingo.

0: 5:15.
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0: 6:01.
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0: 24.
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0: 10. 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

0: Cara, a gente, nesse show, nós queremos homenagear a amizade, sabe? A alegria de viver. Principalmente homenagear vocês. Vocês, povo maravilhoso, que há muito tempo nos acompanha. É uma emoção muito grande pra gente subir aqui nesse palco e desfrutar, dividir essa energia, esse calor humano, essa emoção. E principalmente uma palavra que é muito importante na vida de qualquer pessoa. E nós, artistas, que eu considero que somos privilegiados por isso aqui. Essa palavra chama-se gratidão. Muito obrigado.
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